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1: Esse é o nosso Território Sertanejo desta sexta-feira. Boa noite, gente. Boa noite, família. Obrigado pela sua audiência. Eu sou o Jean Martinazzo. Já convido você também para acessar as redes sociais da Sana Nova FM. Segue lá no Instagram, arroba Sana Nova FM, no Facebook, no Instagram, também lá no YouTube da Rádio Sana Nova FM, o site que tem as atualizações, que a gente atualiza todo dia para você ficar muito bem informado.
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1: 21 horas e 15. Boa noite para você.
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1: 9:27.
2: 11 graus.
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1: Estamos de volta. Sextou, meu querido. Boa noite pra você. O nosso território que segue aqui na Sala Nova FM, levando muita música boa, de qualidade, nas ondas sonoras dos 97.7. Na edição desta sexta-feira abençoada pra você que tá acompanhando aí, dando carona pra nós. Obrigado pela sua audiência. Bom início de final de semana. Vamos com cuidado pra você que tá pegando a estrada aí, né? Vai viajar, aproveitar o final de semana. Vamos com cuidado e é muita atenção.
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1: 4 minutos faltando pras 10. Boa noite.

0: bem junto comigo na melhor do seu rádio. Pô, agora, neste exato momento, 22 horas e 1 minuto, eu sou Jean Martinazzi e aqui tem muita música boa pra você.
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1: 11 graus.
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6: Na melhor programação do rádio, com a nossa programação especial aqui da noite, onde quer que você esteja acompanhando, eu, Jean Martinazzo, estou junto com você aqui na Sananduva FM. 22h07.

0: e levando, claro, sempre informação, notícias, as principais manchetes aqui na Sala Nova FM. 22 horas e 36 minutos. 97.7.
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1: 11 horas.
2: 9 graus.
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3: Muito bem, gente, ó, e aqui na programação, levando muita música e entretenimento aqui no seu rádio, 23 horas e 4.
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1: 11:29.
2: 9 graus.
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2: Na sala do Overfilme, a rádio que todo mundo ouve, o JM te faz companhia, 23h43.

0: demais.
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2: 11:46.
3: 9 graus.
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0: na programação da Sananduva FM. Eu, Jean Martinazzo, te faço companhia agora, 2 minutos para meia-noite.
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2: Meia-noite.
3: 9 graus.
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1: Meia-noite e 32.
2: 10 graus.

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1: 1 e 1, 10 graus.
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1: 1:31,
2: 10 graus.
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1: 2 e 2.
2: 10 graus.

0: Fernando e Sorocaba, obrigado.
1: Palmas da nossa música sertaneja.
2: Valeu, Fernando, obrigado, Sorocaba.

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1: 2:35.
2: 11 graus.

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1: 2:58.
2: 11 graus.
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1: 3:30,
2: 11 graus.
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1: 4 horas,
2: 11 graus.
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0: Eu quero que vocês recebam o Isaac Júnior!
1: Chega pra cá, garoto!
0: Boa noite, galera!

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1: 4:23.
2: 11 graus.

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1: Cinco horas.
2: 12 graus. 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
1: Cinco e meia.
0: 11 graus. 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

Muito bem, alô minha gente, alô meu povo maravilhoso, olha nós aqui de novo chegando. Estamos no ar na comunicação da Sananduva FM, a rádio que todo mundo ouve. Eu mesmo, Edson da Costa, comandando a partir de agora a rádio mais ouvida em nossa região. Boa, boa música gaúcha até às 7 horas da manhã, né? E a segunda horinha do programa Canto Nativo no ar, a partir de agora aqui na Sananduva FM. 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Dito isto, que tenhamos um final de semana repleto de coisas boas e positivas, né? Bora abrir o primeiro bloco musical do Canto Nativo de hoje, 6:04, bom dia. Legal.

0: Olha o grupo Manutenção Loira Casada, também o Baitaca defendendo a pátria. Não se perca na hora, 6:12.
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0: Vamos lá com a previsão do tempo atualizada por aqui. Mínimas em torno aí de 12 graus durante a madrugada, a máxima poderá ultrapassar aí os 26. 4,5 milímetros é a previsão de chuva para hoje. 4,5 milímetros. Olha, amanhã, domingo, dia da eleição. Mínimas de 15, máxima de 24 graus, 33 milímetros é a previsão de chuva. E a segunda-feira, mínimas de 14, máxima de 20 graus, 40 milímetros é a previsão de chuva, segundo aí a meteorologia.
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Vamos que vamos, meu povo. Olha a hora agora, 6h15. Bora com mais um bloco musical por aqui nesta manhã. Temperatura 12 graus e 9 décimos. Bom dia.

0: Os Ciganos, Doutor e Domadora, Grupo Cordeona, convite que recebi. Olha a hora certa, agora 6h24.
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0: E olha, a venda online de canetas emagrecedoras explode e representa 70% das compras. A demanda por caneta emagrecedora faz com que o canal digital de vendas fosse responsável por 70% das vendas do medicamento pelas farmácias, superando a compra no balcão. Apenas 30% dos usuários compram o produto direto no estabelecimento.
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0: Muito bem, vamos trazendo algumas informações da agricultura. Olha, o Ministério da Agricultura lança página com orientações sobre o El Niño. O ambiente reúne dados, ferramentas e informações como apoio a ações de prevenção, preparação e mitigação aí dos riscos climáticos. Vamos trazendo então também as cotações com fechamento de ontem até agora. Temos aí o soja R$ 146 a saca, o trigo branqueador R$ 77, o trigo pão R$ 77 e o milho R$ 65 a saca. Lembrando que pode alterar para mais ou para menos ainda no decorrer do dia de hoje. Tá, esse é o fechamento de ontem até agora.
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0: 6h28.
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Plugão, minha gente, olha o seguinte. 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Olha a sequência na programação. Agora 6h29, vamos com música.

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0: Legal, tá aí o Valdomiro Maiká. Um baile da moda velha, meus amigos. Gildinho, atiçando as brasas. Grupo Cordeona, festa do Morfeio. E o Tiburcio da Estância vai ter galinhada com polenta. Mas tu tá louco, será que é bom ou não? É na semana farroupilha o nosso amigo Celcinho Pinto e a patroa fez uma galinhada com polenta que tu tá louco, hein? Hein, Celcinho? Celcinho e a Vânia aí, um abraço pra toda a família, né? O pessoal que tá morando aí no bairro São Cristóvão. Vizinho da Valvita aí. Ujibão! Grande Celcinho. É, provamos a tal da galinhada com polenta. É maravilhosa, né? Tu tá louco? Gente, vamos dando sequência por aqui na nossa programação desta manhã. Quando faltam 17 para 7, tá chegando o clássico do Rio Grande com César Passarinho, Mocito.
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6: E o Juventude goleia o Operário e retoma a liderança da Série B do Campeonato Brasileiro. O Juventude fez valer o mando de campo diante do Operário e retomou a liderança do Campeonato Brasileiro Série B após três rodadas fora do primeiro lugar. Na noite de ontem, o Alfredo Jacone em Caxias goleou por 3-0 em confronto válido pela 31ª rodada. Gabriel Pires, Fábio Lima e Marcos Paulo marcaram os gols da vitória. Gabigol comanda a virada do Santos sobre o São Paulo em jogo atrasado pelo Brasileirão. Santos venceu São Paulo por 2-1 de virada no Morumbis. 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
6: 12 graus e 9 décimos.
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6: Muito bem, agora 7 para 7, finalizamos o canto nativo. Olha, na sequência tem o Sertanejo 97 por aqui, ok? Fiquem ligados que a gente volta já já, não saiam daí.

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5: E o Sertanejo 97 no ar, meu povo querido. Estamos de volta para comandar mais uma edição do Sertanejo nesse dia 3 de outubro do ano de 2026. Eu mesmo, Anderson de Costa, por aqui, olha que maravilha. Estamos chegando, minha gente, para ficar até as 9h30, hoje sabadão, né? 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Sabadão por aqui, meu povo, do jeito que você gosta, com comunicação, alegria e alto astral. Olha, dos altos da Salzão da Cunha, a gente pode observar um céu parcialmente nublado, parcialmente azul, o sol timidamente aparece no lado leste de Sananduva, onde também tem algumas nuvens escuras, esparsas. Daqui a pouquinho tem atualização da previsão do tempo, porque a temperatura está em 12 graus e 9 décimos neste momento, ok? Vamos que vamos! 7 horas, 3 minutos. Alô, você, muito bom dia!

0: Ataíde Alexandre, olha o laço aberto passando por aqui. César Binotti, Fabiano no Sertanejo 97. Vem amar. Israel Rodolfo com Gustavo Lima, sou seu fã. Começando bem demais, né? Olha a hora, 7h12. 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
0: E o horóscopo do dia chegando com o primeiro bloco, né? 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
3: Oi, pessoal, tudo bem? Hoje é dia 3 de outubro de 2026. Eu sou a Suzy Luiz e tô chegando com as previsões astrais para esse sabadão, dia 3 de outubro. Bom final de semana para você. Gente, quem nasce dia 3 de outubro é do signo de Libra, com a personalidade do signo de Áries. São pessoas mais amorosas, familiares, ligadas à família, aos pais, às suas raízes. Tudo de bom para você, libriano, libriana, nascidos no dia 3 de outubro. Vida longa, próspera e muito feliz. As previsões astrais para hoje chegaram. Áries, Touro e Gêmeos. Oi, Áries, nascidos de 21 de março a 20 de abril. Algo inesperado pode mudar o rumo do seu dia e vai ser muito melhor do que você imagina. A energia de Marte favorece encontros e propostas lucrativas. A cor para hoje é o vermelho, os números da sorte 14, 32 e 8. Touro, nascidos de 21 de abril a 20 de maio, Touro Universo começa a abrir caminhos que estavados há mais de uma semana. Sua fase astral favorece conquistas materiais e traz uma oportunidade silenciosa que surge enquanto você menos espera. A cor para hoje, Touro, é o azul e os números da sorte 48, 23 e 09. Gêmeos, nascidos de 21 de maio a 20 de junho, Gêmeos, nem todo sorriso ao seu redor revela boas intenções e sua intuição já percebeu isso. Mercúrio aumenta a sua percepção hoje, trazendo clareza para identificar quem realmente joga do seu lado. A cor para você é o laranja e os números da sorte 42, 28 e 19. Eu já volto e falo com Câncer, Leão e Virgem, mais um bloco de previsões.

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2: E o sertanejo vai seguindo por aqui nesta manhã maravilhosa, né, gente? Nesta manhã maravilhosa de sábado, o sol já está tomando conta por aqui e a gente vai tomando conta do seu rádio também com a melhor música, tá bom? Olha a hora, 7:18.
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0: legal, minha gente. Tá aí mais um super bloco musical na nossa programação. Olha, teve o Daniel, Encanto da Natureza. Zé Henrique e Gabriel Amanheceu, Marcos e Beluti, Desce do Salto. Olha a hora certa, agora é 7h27.
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5: E o ministro da Fazenda, Dário Durigan, informou ontem que ainda há cerca de 1,4 bilhão em saldos de usuários mantidos em contas de casas de apostas que devem ser resgatados. O prazo para os apostadores solicitarem a retirada dos valores termina segunda-feira. E a Polícia Civil apreende drogas e arma durante operação em Esmeralda. A Polícia Civil, por meio da Delegacia de Polícia de Esmeralda, cumpriu com o apoio da DRACO e Delegacia de Polícia de Vacaria, ontem, mandado de busca e apreensão em um imóvel no município, após representação encaminhada pela própria delegacia e deferida pelo Poder Judiciário. Durante as buscas, foram apreendidos 187 gramas de cocaína, divididas em porções, 122 gramas de crack, também fracionados, além de objetos relacionados à atividade do tráfico de droga e uma arma de fogo. O suspeito foi preso em flagrante e encaminhado ao procedimento legal. E os atos de investigação preliminares contaram com o apoio da Polícia Militar de Esmeralda.

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0: vamos que vamos! 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Vamos com música. Segura essa, bebê. 27 para as 8. Sábado na cena do BFM também é gostoso demais, não é?
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1: Giro e cheiro, cavaco voou. Milionário José Gui com Anjo Loiro. Valeu, Bruno e Marrone, Castelo de Areia. Também Gonan e Ronaldo, pra sempre vou te amar. Olha a hora, 14 para as 8.
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1: 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E o Inter busca mais presença na área e trabalha pontaria para reagir no Brasileirão. Com apenas 30 gols em 28 rodadas, Colorado tem um dos piores ataques da competição. No lado gremista, Grêmio goleia o Sindicato dos Atletas em jogo treino. Tricolor venceu a atividade por 5 a 0 na tarde de ontem. E daqui a pouquinho mais, a partir das 9h30 da manhã, aqui na Sana do BFM, tem o programa Passa Bola. Você não pode perder mais uma edição do Passa Bola, primeira do mês de outubro, a partir das 9h30 de hoje. 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
1: Mais um bloco de previsões astrais por aqui. Agora eu falo com Câncer, Leão e Virgem. Câncer, nascidos de 21 de junho a 21 de julho. Câncer, uma mudança inesperada começa a transformar sua forma de agir. E isso pode acelerar conquistas importantes. A lua fortalece a sua coragem para tirar planos do papel. Mas é preciso agir antes que a oportunidade esfrie. Cor para você azul marinho, números da sorte 33, 28 e 62. Leão, nascidos de 22 de julho a 22 de agosto. Leão, algo novo está prestes a movimentar a sua vida pessoal de maneira intensa e positiva. Seu brilho natural, Leão, traz algo inesperado hoje. A cor para você é o verde, os números da sorte 22, 38 e 21. Virgem, nascidos de 23 de agosto a 22 de setembro, Virgem, depois de um período de dúvidas, finalmente surge uma sensação de estabilidade que você tanto buscava. Sua fase astral favorece o crescimento e a segurança, mas exige uma chance que você precisa lidar com as confianças em pessoas que rondam você. A cor para você é o marrom, números da sorte 41, 14 e 22. Eu já volto e falo com Libra, Escorpião e Sagitário em mais um bloco de previsões astrais. Horóscopo do dia.
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0: Olha a hora, meu povo. Agora faltam apenas 7 para as 8. Zezé de Camargo e Luciana abrindo a nossa programação desta manhã.
8: Você já ouviu aquela...
0: No último bloco da primeira hora, né?
8: É que você viu o paraíso? É exatamente o que eu descobri nessa canção.

Céu, fechou agora sim, né? A primeira hora do programa. Flor do Campo também passou por aqui. O Zezé de Camargo Luciano diz pro meu olhar. Pontualmente 8 horas da manhã. Bora pro intervalo e já já eu tô de volta.

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2: Convite para a missa de sétimo dia de falecimento de Alice Campagnaro Slongo. A família da sempre lembrada Alice Campagnaro Slongo, ainda consternados com seu falecimento, agradece a equipe do Hospital de Sananduva, Diácono Hilário Sasso, ministro da Eucaristia, comunidade São João do Forquilha, Santa Lúcia e a funerária São João. Vizinhos, amigos, parentes, que de uma forma ou de outra ajudaram e confortaram a família neste momento de dor, e convido para a missa de sétimo dia de seu falecimento. Será celebrada hoje, dia 3, às 5 da tarde, na Igreja Matriz São João Batista. A família antecipa agradecimentos.
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1: Vamos lá para mais uma hora de Sertanejo 97 nesta manhã maravilhosa de 3 de outubro, gente. 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Boa Vista Supermercados comunica que amanhã o mercado vai estar fechado devido às eleições, tá? Então amanhã o Boa Vista Supermercados não estará aberto trabalhando. 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Agora 8h07 e a segunda hora do programa está no ar. Alô, você, bom dia.
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0: Cristiano Araújo desse lado do outro, para a expressão do Zé Ricardo e Thiago. Nosso primeiro bloco da segunda hora, gente. Henrique e Juliano, Amor dos Outros. E o Luan Santana, Olho Marrom. Agora 8h16.
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0: Vamos lá então com o horóscopo do dia, mais um bloco passando por aqui com patrocínio do Superávit, gente. 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
3: De volta em mais um bloco de previsões astrais, Libra, Escorpião e Sagitário. Eu falo agora com você, Libra. Nascidos de 23 de setembro a 22 de outubro, uma oportunidade importante pode surgir e Vênus favorece acordos, viagens, decisões que fortalecem o seu futuro financeiro. Mas vai ser preciso agir com confiança. A cor para você hoje é o lilás, números da sorte 27, 26 e 05. Escorpião, nascidos de 23 de outubro a 21 de novembro, Escorpião, hoje o seu dia começa com sinais claros de que algo finalmente vai dar certo para você. Sua força astral favorece reconhecimento e conquistas e respostas vão chegar até você. A cor para hoje é o vermelho, números da sorte 28, 12 e 08. Sagitário, nascidos de 22 de novembro a 21 de dezembro, Sagitário. Uma conversa, viagem ou encontro inesperado pode movimentar as suas emoções mais do que você imagina. Júpiter amplia sua sorte nos relacionamentos e na comunicação e existe uma inquietação hoje. A cor para você é o verde cana, números da sorte 82, 28 e 14. Eu já volto com o último bloco de previsões e falo com Capricórnio, Aquário e Peixes.

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0: vamos que vamos, meu povo querido. 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

0: Muito bem, gente. Olha o bloco musical maravilhoso que passou por aqui na voz do Edson Hudson. Ainda ontem chorei de saudade. Juliano César com João Bosco, Vinícius do outro lado da rua. Também Maiara e Maraísa. Sorte que alguém. Sorte de alguém melhor que imaginei. É a melhor música sertaneja da sua manhã através da 97, a rádio que todo mundo ouve. Não esqueça. A partir das 14h tem sábado show. Já estamos trabalhando na produção e organização do programa. 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Olha a hora, 8h30. 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
0: Vamos atualizar por aqui, então, a previsão do tempo com mínimas, né? Em torno aí de 12 graus durante a madrugada, a máxima poderá ultrapassar os 26 graus, 4,5 milímetros é a previsão de chuva para hoje. Para amanhã, mínimas de 15, máxima de 24 graus, 33 milímetros de chuva para amanhã. E a segunda-feira, mínimas de 14, máxima de 20 graus. Tem previsão de chuva para segunda de 40 milímetros. Poderá haver mudanças no decorrer do período, segundo a meteorologia.

0: gente, de volta, alô família. 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Aproveite! 27 para as 9! Gosta de música boa? Fica comigo por aqui, tá?
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1: E sempre com a melhor programação, né, gente? Nando Moreno, mesa 14, participação do Ed Brito, Samuel, Simone Mendes, Pé e Abismo e o Jorge Matheus. Se eu pedir, você volta. Olha a hora, 17 para as 9.
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1: Último bloco de previsões astrais para esse sabadão. Bom final de semana para você, Capricórnio, Aquário e Peixes. Capricórnio, nascidos de 22 de dezembro a 20 de janeiro. Pequenas situações, Capricórnio, podem mexer com você hoje. Isso merece atenção. Saturno aumenta a sua sensibilidade diante de pressões nas escolhas forçadas. A cor para você hoje é o cinza. Números da sorte, Capricórnio, 21, 40 e 11. Aquário, nascidos de 21 de janeiro a 19 de fevereiro. Aquário, algo que parecia distante começa finalmente a tomar forma na sua vida pessoal. Sua energia astral favorece soluções e notícias positivas, principalmente através de alguém que deseja ajudar você. Cor para hoje, Aquário branco. Números da sorte, 12, 90 e 02. E para fechar as previsões, Peixes, nascidos de 20 de fevereiro a 20 de março. Peixes, hoje existe uma energia rara, favorecendo novos começos e conquistas rápidas. Sua intuição vai estar mais forte do que nunca, ajudando você a encontrar caminhos promissores, sem grandes esforços. A cor para você hoje é o verde. Números da sorte, 90, 49 e 84. Na segunda eu volto com mais previsões. Bom final de semana para você. Até lá!
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0: Agora faltam 11 minutos para as 9 da manhã. Daqui a pouquinho, a partir das 9h30, tem passa-bola por aqui. Não perca.
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1: Bora começar esse negócio, minha gente. Aqui tá liberado cantar, viu? Vocês não ficam com vergonha, não. Nós estamos aqui pra isso mesmo. Tá liberado o bebê. Quem convidou nós que se responsabilize, que hoje nós vamos dar trabalho aqui, viu? Sejam bem-vindos. Vamos curtir agora Sabrina Monteiro de Costume. Chama a vinheta.

0: 10, menina, aguenta.
1: Aí, minha gente, fechou mais uma horinha de programa. Com a participação musical aí da Sabrina Monteiro, quem é? E ainda queima a esperança, né? E eu mereço, olha. João Neto e Frederico, Radinho Ligado, Guilherme Benuto, Horizonte Azul e Pergunta Boba. Pontualmente, 9 horas da manhã.
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1: Confira algumas das principais manchetes que foram assuntos nessa semana e você pode acessar na íntegra através do sananduvafm.com.br. Mercado eleva a projeção de inflação para 4,99% este ano. PIX, por aproximação, passa a ter novas regras. Déficit nas contas externas soma 5,1 bilhões de dólares em agosto. E a portaria libera doação de sangue de pessoas com mais de 70 anos.

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4: 9-2.
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0: dando sequência na programação, gente. Daqui a pouquinho tem passa-bola aqui na Sala do BFM. Fiquem ligados.
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0: Rio Negro e Solimões, onde sinal? Leonardo Água de Coco, também o Michel Teló, e a roça vence. Diego e Arnaldo com a mulher mais bonita do mundo. 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

0: muito bem, gente. Finalizamos por aqui a edição do Sertanejo 97. Na sequência, tem Passa a Bola e eu volto já já, né, para a gente falar de esporte com os nossos amigos convidados, eu, Leandro Felipe, que hoje o Nandinho vai fazer uma entrada por telefone, né, na abertura do programa aí. E a gente vai trazer muita coisa bacana também durante o Passa a Bola, ok? Voltamos já!
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0: Muito bem, minha gente. Estamos de volta por aqui na programação da Sanando FM. Vamos lá para mais uma edição do programa Passa Bola. Nesta manhã, já está nos estúdios aqui da Sanando FM, nosso colega Leandro Filipiak. O Landinho já está na linha telefônica e já eu vou estar passando a bola para eles. A gente vai bater um papo legal no início do programa com o Landinho. O Leandro Filipiak também já vai estar entrando no ar ao vivo. E em cores, né? Em cores pra mim e ao vivo no ar pra vocês. Tu tá louco, hein? Vamos que vamos, meu povo. Com o patrocínio da JMB Vidros e Esquadrias de Alumínio, com o Marcelo Bittencourt, temos assunto hoje de futebol. Claro que tem, não teve jogo, mas tem coisas que não param, né? E o Campeonato Brasileiro é dessa forma aí, meus amigos. Ontem teve jogo atrasado e a gente vai falar sobre isso muito mais a partir de agora. 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Ô, maravilha, daqui a pouquinho a gente vai estar batendo um papo legal com o nosso amigo Fabinho. Já mandou o seu áudio, hoje ele se adiantou, né, Fabinho? Um abraço, meu querido. 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Muito bem. Leandro Filipiak e o Nandinho, que está por telefone. Primeiramente, Leandro, bom dia, seja bem-vindo.
1: Bom dia, Edson. Bom dia a todos os ouvintes e cidade interior. Bom dia, meu compadre Nando, hein? Cidades vizinhas que se acompanham nós aí. Vamos lá para mais um passa-bola. Sempre tem assunto, né?
0: Claro.
1: Por mais que não tenha jogos da dupla.
0: Sempre tem.
1: Mas a discussão vem da semana já para a preparação do Grêmio e do Inter para decisíssimos jogos, né?
0: Nem falha.
1: Meu Deus do céu.
0: Tu tá louco.
1: O bicho vai pegar quarta-feira.
0: Vai. O Nandinho não pode estar presente aqui presencialmente, mas ele vai participar agora nesse primeiro bloco do programa, dar o seu bom dia, né? Alô, Nandinho, bom dia!
2: Bom dia, Edson, bom dia, compadre Ando, bom dia aos ouvintes da Rádio Sananduva. Não pude hoje fazer parte aí do programa, mas estamos na escuta aqui e mandando um áudiozinho aí. Que nem diz o Ando, está difícil, né? Paramos agora nessa... essa parada daí por causa da seleção brasileira, mas a tendência nossa, da dupla Grenal, olha, é horrível, né? É difícil, né? Mas temos aí, temos junto, né? Acreditando, né? Principalmente no meu Inter, né? Mas temos um jogo pedreira contra o Corinthians lá, né? Se a gente vir com um empatezinho de lá, já é um bom resultado, né? E o que vai decidir, provavelmente, compadre Ando e o meu amigo Edson, é o jogo Grenal, né? O Grenal vai ser fundamental. A equipe que ganhar o Grenal, eu acho que não é rebaixado. Mas se não, a equipe que perder corre sérios riscos de ser rebaixado. Ou talvez as duas, né? Um empatezinho e coisa nós temos complicado na tabela.
0: Nandinho, seguinte... Vamos, já aproveitando o gancho, eu sei que o Nandinho hoje ele tá envolvido lá, Ando, no bar.
1: Boia?
0: É, ele tá envolvido na boia lá no bar do Nandinho, então a gente vai abrir espaço pro Nandinho para ele fazer já no começo do programa,
1: né, resumão.
0: Nandinho? O teu resumão aí, depois a gente vai tocar o barco daqui. Nandinho, com relação, você estava falando, né, do Grêmio e do Inter aí, mas fala especificamente do Internacional, né? Como você falou, é jogo decisivo, agora o Inter tem jogo dia 7 na próxima quarta-feira e dia 11 no próximo domingo. Temos aí Inter e Corinthians e Grêmio e Internacional. Né? Eu sei que, como eu disse, você está envolvido aí, tem bastante atividade, né? Então, eu vou abrir espaço para você já para não matar a charada aí, meu parceiro. Fale de Internacional e Corinthians, meu parceiro, na próxima quarta-feira, o que a gente precisa para levantar esta vitória jogando em casa? O que você fala do nosso novo técnico? Vai de lá.
2: O novo técnico, eu não acredito muito, né? Mas nós tínhamos que ter motivação, né? E com o Abelão, né? O Abel é um cara de vestiário, né? Um cara muito colorado, né? Que nem o Renato é do Grêmio, né? Eu acredito que ele venha e dê um amp pro Internacional, né? Não acredito muito nele, porque ele só treinou times pequenos, né? Mas ninguém queria treinar o Internacional, né? Foi a única opção que nós tivemos, foi o Eduardo Batista, né? E tá aí, né? Eu não acredito muito que vai fazer alguma coisa para o Internacional buscar a permanência na Série A, né? Mas acreditamos ainda, né? Acreditamos, ó. Internacional e Corinthians. Eu acredito que o Internacional, ganhando o jogo do Corinthians, nós vamos de sangue doce jogar com o Grêmio daí, né? Buscando empate lá no Grenal, nós temos chance de não ser rebaixados. Se não acontecer isso, nós não vamos conseguir 4 pontos. Teoricamente, de 10 jogos que falta, nós vamos ser rebaixados. Eu acredito nisso, que nosso time está muito pecando, né? Primeira coisa, para começar um time de futebol, tu precisa de um bom goleiro e um bom centroavante. O que está faltando para nós? Nós não temos nenhum centroavante de área e não temos o goleiro, né? Experimentamos 3-4 goleiros e um é pior do que o outro, né? Que sempre o Inter teve goleiros bons. Teve Tafarel, teve o Alisson, teve o irmão do Alisson, todos os goleiros bons de seleção, tá? Nível de seleções, né? E hoje nós não temos, né? Tem um guri, sobrinho do Alisson, disse que é muito bom, né? Um goleiro, um gurizinho novo, né? Porque ele não traz pra categoria principal, né? Vai levando o guri. Então nós temos pecando nisso, né? Nós precisamos melhorar, principalmente o goleiro, e um atacante bom. Nós não temos um meio de campo assim ainda confiável, nós não temos um camisa 5, né? Nós não temos um Dunga da vida, né? A gente precisa de um camisa 5, um batalhador ali que comande o jogo. A gente não tem isso. A partir do momento que nós contratar algum centro médio, um centroavante, um goleiro bom, a gente pode ter pretensões de chegar até uma Libertadores. Campeão, Campeonato Brasileiro, eu acho que Inter e Grêmio, enquanto for ponto corrido, nós não chegamos muito, nós não temos time para combater Flamengo e Palmeiras, meu amigo Edson.
0: Tá bom então, Nandinho. Quer arriscar algum placar aí pro pro Corinthians Internacional?
2: Vamos aplicar. Vamos...
0: Vai consciente, né?
2: 2-1 para nós, né? Vamos ganhar o
0: 2-1 para nós. Vamos
2: começar a campanha para nós conseguir ficar na primeira divisão.
0: Leandro Felipe Acque, concorda com o Nandinho ou não?
1: Eu não confio nada no Corinthians, mas como o Inter vem de técnico novo, meio motivado, vai dar empate esse jogo. Tomara.
0: Tu tá louca. Tá bom então, Nandinho, deixa o espaço aberto pra você fazer o teu finalmente aí, se quiser mandar um abraço, né, pra gente, pra você encerrar. Eu sei que você tem tuas atividades aí durante essa manhã.
2: Valeu, meu amigo Edson, o meu compadre Ando, o Giló, que não está presente aí, os parceiros aí do Passa Bola, pessoal que escuta, né, nas cidades aí vizinha, cidade aqui de Sananduva. Então, pessoal, hoje não pude estar presente, mas deixo o meu grande abraço. E nação colorada, vamos torcer que nós não vamos ser rebaixados. Valeu, um abração.
0: Valeu, Nandinho, valeu. E aí, concorda com o Nandinho, Leandro, ou não?
1: Pois é, cara, eu não sei ali, começando pelo goleiro ali, né?
0: É.
1: Tem a volta do...
0: O Rocher?
1: O Rocher tá voltando.
0: Não. Esse aí já era pra ter mandado embora.
1: Eu acho pra mim, na minha humilde opinião, no estralar dos ovos, eu acho que ele ainda é o melhor.
0: Cara... Não tinha que ter embora o John aquele que foi embora naquela vez lá.
1: Que ele era goleiro. Já aproveitando o gancho, quero mandar um abraço pra família Borsato lá do... Os guris lá, o Renan, o Tobias, o pai dele, o...
0: O Danastor!
1: O Danastor. Nós estávamos numa discussão ferrada lá, no outro sentido, né? O Tobias disse que o Inter vai cair, o seu Danastor disse que vai cair. Eu tava colocando os pneus no meu carro semana lá com eles. O meu pai era cliente deles, eu sou cliente deles, eu adoro a família Borsato, lá são uns caras muito, muito gente boa. E eu dizia que o Inter não cai e o Grêmio cai e ele...
0: Mas você ainda tá com esse pensamento?
1: Mas eu tô, eu sinto isso.
0: Mas, cara, eu não sei, pra mim você tá meio que armando.
1: Não,
0: mas depois quando der o contrário...

0: já não perdeu pro Palmeiras.
1: Não, podia, já deu uma mudadinha, né?
0: Podia ter levado 7-3, que nem eu falei em off. Que o Nando disse que não foi o meu goleiro, o goleiro do Palmeiras não fez nenhuma defesa, fez 4 defesas, mas tudo
1: bem. Ele foi assistir, Nandinho, ver quantas defesas o Ave fez.
0: Daí, já mudou um pouco. O treinamento mudou, o coletivo mudou, ele mexeu numas peças.
1: Uhum.
0: Então, vamos ver o time do Renato a partir de quarta-feira. Ele teve tempo para treinar, teve tempo para montar. Ele só não tem o Marlon na esquerda e o Caíto na direita.
1: Certo.
0: Importantíssimo, muito. Mas ele tem umas peças para repor ali, acredito que vai suprir. Vamos tirar a febre daqui. Para mim, dar uma concreta ideia da minha humilde opinião, como sempre digo e sempre vou dizer, depois do Grenal, né?
1: Tu acha?
0: É. Vai, depois do Grenal vai
1: ser... Falar de Grenal ainda é cedo, cara.
0: Não. Tipo, Grêmio e Remo... E Inter e Grêmio. Essas duas partidas, pra mim, vai decidir se fica ou se
1: cai. Não, mas o Grêmio e Remo, o Grêmio vai ganhar do Remo, né?
0: Mas eu não sei, cara.
1: Mas como é que o Grêmio não vai me ganhar do Remo, cara?
0: Tu assistiu o Remo? Assistiu alguma partida do Remo?
1: Claro.
0: O Remo joga muito, não sei como é que tem tanto.
1: Você ainda tá com esse pensamento? Claro. Porque se joga tanto, por que que não tá, não tá na
0: alta? Porque ele leva muito gol, né? Ele cria, faz gol, mas leva demais. O Remo, se tivesse uma defesa mais sólida, ele estaria em décimo segundo.
1: Uhum.
0: Não é fácil jogar lá, a grama é alta, o abafamento lá é terrível, né? O bafo chove todo dia, dá os pancadão, abafa, o campo é pesado. Daí você vai dizer, bah, mas é pros dois. Mas eles estão acostumados, né?
1: É
0: nem na grama sintética, o Palmeiras. O Palmeiras treina todo dia.
1: É.
0: O Grêmio vai lá jogar.
1: A lesão deles é zero.
0: É. Daí não tem, né? É que nem altitude.
1: Eu queria falar da
0: altitude, isso aí, né? Então, muda tudo, né? É complicadíssimo jogar com o Remo lá. Se não perder e ganhar o Grenal, bom, a febre vai ser tirada depois do Grenal.
1: Uhum.
0: Tanto pra Inter quanto pra Grêmio. O Inter, Corinthians e Inter. E agora o Grenal. Vamos ver. Conforme os resultados, decretado. Ou rebaixo ou não rebaixo.
1: Perfeito, então. Depois a gente volta, eu vou fazer um intervalo comercial, a gente tem outros assuntos, tem a tabela do Brasileirão para atualizar aqui, temos outros assuntos, temos que falar de Cristiano Ronaldo, e eu acho que é fundamental a gente falar, né, da história dele, daqui a pouquinho
0: Quem é Jesus? Como é que é o nome dele?
1: Cara,
0: Jorge Jesus. Quem é Jorge Jesus?
1: Cara,
0: é um chinelo perto do Cristiano Ronaldo.
1: Não é ninguém.
0: Chinelão, velho.
1: Nós vamos falar disso depois, do intervalo.
0: Come mortadela e rota peru.
1: Eu concordo. E a gente vai para o intervalo então, e eu volto daqui a pouquinho atualizando a tabela. Vamos falar do Juventude, tá? Acho que o Juventude merece a nossa ressalva aqui, porque ganhou ontem, goleou o adversário por 3-0, é líder novamente é líder novamente na Série B do Campeonato Brasileiro.
0: Vai subir.
1: Enfim, já eu retorno com tudo isso e muito mais, porque até as 10h30 é Passa a Bola aqui na Sananduva FM.
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0: Muito bem. De volta, de volta, de volta, depois do intervalo comercial. Você sabe que o programa Passa a Bola vai todos os sábados, né, no ar. O Orlandinho fez sua entrada hoje via telefone. O Leandro Felipe Ac tá comigo por aqui ao vivo e em cores para vocês, meus amigos, minhas amigas, né? 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É, Leandro Felipe aqui, hoje temos a participação do Fabinho. Vamos colocar o Fabinho no ar aí, nosso parceiraço. Alô, Fabinho, bom dia!
1: Bom dia, Edson. Bom dia a todos os ouvintes da Rádio Sananduva. Grande prazer estar de volta no programa Passa Bola. 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Edson, muito obrigado, um bom final de semana a todos. Quero mandar um alô especial lá ao meu amigo Armando, lá da linha São Pedro. Tá, um abraço, Armando, um bom final de semana a todos.
0: Valeu, Fabinho! Muito obrigado pela tua participação aqui no programa Passa a Bola, né? Nosso patrocinador aí já de longa data. Muito bem. Leandro Felipe aqui, eu acho que vamos dar aquela atualizada, né? Aí na tabela do Campeonato Brasileiro, o que tu acha?
2: Sim, eu posso mandar um recadinho antes da tabela?
0: Claro que pode, mas olha
2: só. O nosso amigo Chique da DS aí, mandou um recado pra nós aí, que convocando o pessoal aí, fica o chamado então aí pra quem quiser ir amanhã no ginásio, sub-13 e sub-20. Sub-13 contra Lajeado, a DS, e sub-20 com a poderosa a CBF.
0: O Vitinho vai estar de volta em casa,
2: eu acho. Vai jogar aí amanhã. Então, sananduvense, quem puder ir amanhã a partir das 18h30 da tarde, chega aí no ginásio, dois jogaço, a equipe sub-20 da DS é fantástica, né? Contra a poderosa CBF, tá todo mundo convocado, vamos torcer pela nossa ADS aí, galera.
0: O ADS...
2: Tá dado o recado e o chamado, então.
0: O ADS Sub-20 praticamente foi a base da Série C de futsal, né?
2: Muito bom o time, muito bom. Vai ter muito jogador bom saindo desse time, gente.
0: Não, já tem, né? Estão colhendo belas frutas aí.
2: Tá vindo gente muito, muito, muito boa, né, Chique? Aí tá... A base é firme e sólida, né? Então tem tudo
0: para fluir.
2: Pra voar. Vamos lá.
0: Vamos lá, então.
2: Boa sorte pra galera do ADS.
0: Boa sorte aí. Vamos lá com a tabela do Campeonato Brasileiro, então, para você que tá por casa nos acompanhando. Lembrando que estamos aí para mais de 40 municípios, meu povo querido. Atenção, Flamengo em primeiro lugar com 60 pontos. O Palmeiras em segundo com 57 pontos. Pode alterar, Leandro?
2: Acho que vai ficar assim, afinal.
0: Mas três pontinhos, você ainda mantém a opinião de que o Flamengo segue...
2: Uhum. Eu acho que o Flamengo é o campeão. Ainda acho que é muito mais time, né? Tem mais grupo.
0: Só vou dar uma resbaladinha aqui a respeito do Flamengo. Eles já, com o corte das bets, o Flamengo já está com um planejamento para vender atleta, cara. Essa semana eu estava acompanhando umas matérias. Não tem o que fazer, meu amigo. Entendeu?
2: Os caras ganhavam... Fica um pouco mais humano também, né, futebol?
0: Cara, 200 e... Quase 250 milhões de reais os caras ganhavam das bets, homem.
2: Eles tiveram 400 e poucos milhões de prejuízo, né? Não sei quantas mil camisetas.
0: É.
2: Mas ontem eu vi, eu assisti um pouquinho do jogo do São Paulo e Santos. Na camiseta do São Paulo tava escrito Superbet.
0: Tu sabe que não reparei?
2: Sim.
0: Eu dei uma beliscada.
2: Eu ia mandar um zap no grupo e depois acabei esquecendo. Tava na camisa do São Paulo Superbet.
0: Ué.
2: Pode encandiocar pro São Paulo, né?
0: É, tem quatro times.
2: Eles perderam o jogo, mas...
0: É, São Paulo, Flamengo, acho que São Paulo, Corinthians, e não lembro qual é o outro time que vão entrar com a revisão, né?
2: Atlético Mineiro.
0: É, vão entrar com a revisão junto ao STF para ver
2: se... E o governo de Minas lá encheu de dinheiro o Cruzeiro e Atlético. O povo tá numa revolta lá fora do normal, né?
0: É complicado.
2: Os hospital, o SUS, a fila daqui em Nova York e os caras dando dinheiro pros clubes. Por causa que as bets cortaram.
0: É complicado.
2: Mas tinha que o povo pegar esse governo e mascarnear eles. Não,
0: é complicado.
2: Mas fuja.
0: É complicado. Mas vamos lá. Então, Flamengo e Palmeiras, tu acha que não vai ter alteração? Vai se manter?
2: Acho que vai ficar assim.
0: Tá bom. Atlético Paraná em terceiro com 49 pontos. Surpreendente.
2: Temos eles na arena. Meu Santos bendito. É time ruim de jogar. Pedra no nosso sapato.
0: Tu acha?
2: É cruel. Time organizadinho, né?
0: É, Fluminense em quarto lugar com 48 pontos. Não surpreende, né?
2: Não, o time do Fluminense é bom, né?
0: O Bahia em quinto lugar com 46 pontos.
2: Acho que não aguenta, tem.
0: Pois é, cara, mas nessas alturas do campeonato...
2: O problema é quem vem atrás também é muito fraco, né? Na verdade,
0: eis a questão.
2: O nosso campeonato brasileiro se resume em Flamengo e Palmeiras.
0: Ultimamente, sim, né?
2: Esse ano, principalmente, né? O resto, nossa senhora.
0: O Palmeiras é...
2: Antes dava pra dizer que era o campeonato mais difícil do mundo, né? É. Agora não, porque você resume em dois times,
0: agora,
2: né?
0: Só voltando... Só
2: é igual o espanhol, Barcelona ou Real. Então não é competitivo, né?
0: Só pra nós eliminar o assunto Betis aí, o Palmeiras quem patrocina é a Crefisa, né? Da Leila, a presidente do clube, então... Ela não entrou e não vai entrar, né? Porque não depende das bets. Né? Ela tem o banco próprio dela e patrocina o clube. E patrocina o clube, tudo de bom, né?
2: Uhum.
0: Vamos que vamos. É Cruzeiro em sexto lugar com 45 pontos. Em sétimo, Santos com 41 pontos, que ganhou ontem do São Paulo, meu amigo. Cara.
2: Mas o São Paulo jogou mais, né? Nossa.
0: Oh, mas...
2: O Santos foi perito.
0: Tá, mas vamos lá. Você há de convir comigo. Coutinho, Cebolinha, Gabigol. O Neymar não jogou ontem, né? E o Neymar em campo, o que que tu tem a dizer, meu amigo?
2: É, eles fizeram três contratações que foi cirúrgico, né?
0: Cara,
2: o Arthur no meio.
0: É, e o Arthur
2: se machucou de novo ontem.
0: Se machucou ontem.
2: Machucou de novo. Então, como é que você vai ter um cara desse no time, cara?
0: Joga
2: três e fica 10 fora. E se o Arthur é um ex-jogador, né? Tem que parar. Ele se lesiona muito.
0: Mas, cara, mas é lesão na
2: coxa?
0: Na coxa, cara.
2: Mas ele, cada três partidas ele lesiona a coxa, cara.
0: Viu?
2: Ele tá gordo, Arthur, pesado e sem preparo físico.
0: Mas o cara é bom.
2: Muito bom.
0: Não tem.
2: Só que sem preparo e fora do peso, ele fica ruim, né? Eu, pra mim, é um jogador ruim.
0: O Santos conseguiu transformar o time veloz novamente. Um time rápido.
2: E tá tomando a transfer ban, né? Dois transfer ban, essa semana vai entrar já. Capaz. São Paulo levou dois ontem.
0: O Inter nem sei quantos.
2: O Inter vai levar 10 até o final do
0: ano.
2: 10?
0: É, mais ou menos.
2: Previsão de 10.
0: Mais ou menos.
2: Mas voltando para as contratações do Santos. Olha quantos pontos o Santos tem.
0: 41.
2: 5 partidas eles ganharam. 5 significa... 15 pontos.
0: 15 pontos.
2: É. Se o Grêmio mantesse o Arthur, que eu, pra mim, indiferente, ele não joga, né? E contratasse o Cebolinha, o Grêmio não ia sofrer pra sair do rebaixamento.
0: De forma alguma,
2: o que é que o Santos trouxe?
0: Cara.
2: Ontem, quem ganhou o jogo? Uma bola lançada do lateral esquerdo pro Coutinho?
0: Pro Coutinho, que é recente
2: fora
0: entrada.
2: Fora de forma. Ele tá sem ritmo de jogo. Já tem uma idade meio avançada. Ele tira do Arboleda. O Arboleda quando ameaça...
0: Com o corpo,
2: quando,
0: né?
2: Quando ameaça marcar, a bola já tava com o Cebolinha na frente ali. O Cebola avança, O Coutinho dá o giro, toca pro Cebola, o Cebola larga lá pro pifado. Gabigol. E o Gabigol, com todo o talento que Deus deu pra ele, faz o gol, né?
0: Mas
2: ele
0: é marrento, ele é... O Cebolinha, ele não foi egoísta. Ele podia ter tentado a jogada e chutar em gol. Entendeu? Ele podia ter finalizado.
2: Né? Mas isso se chama talento, né? Não é só talento no drible, no... Você tem que ter talento em tudo, desde fora do campo,
0: né? Não, com certeza.
2: O jogador tem que ser talentoso também em todos os quesitos, né? O Cebola rola ali, então, um lance da onde que foi? O Coutinho e o Cebolinha. Deram
0: Cebola
2: mais 3 pontos pro Santos.
0: Impressionante.
2: Tirando a ameaça do Santos, que tava super ameaçado, né?
0: Nossa.
2: Tava super ameaçado.
0: Transformaram o Santos num time veloz de novo.
2: Daí vem o Rodinei, vem o Arthur.
0: Nossa.
2: E o Cebolinha. E o Coutinho.
0: Aí
2: o Rodinei não faz tanta diferença, porque o Rodinei tá...
0: Mas na lateral ele tem as manhas, né?
2: Mas não é diferenciado mais.
0: Mas ele tem as manhas.
2: Mas...
0: Tem as manhas.
2: O Cebola e o Arthur fazem toda a diferença ali, né?
0: Nossa.
2: E com certeza o Coutinho também, né? Por isso, a 3 contratação você salva o ano de um time.
0: É verdade.
2: Será que o Grêmio e o Inter falta o quê pra eles abrir? Eu acho que eles fazem contratação com os...
0: O Grêmio tem dinheiro, o Inter não tem dinheiro mais, ó.
2: O Sanabria? Sanabria?
0: Nem.
2: 46 milhões vai custar pro Inter. 1 milhão por mês, 3 anos de contrato. Isso aí é o... Isso aí não é burrice, não é nada. Isso aí é... É falcatrua, porque não pode um time
0: não sã
2: consciência fazer isso. Um diretor.
0: Não existe. Muito bem, Atlético Mineiro, então Santos em 7º com 41. Atlético Mineiro em 8º com 40 pontos. Eu acho que está dentro do padrão. Aí vem o Curitiba, que surpreende em 9º lugar com 38 pontos. O Bragantino em 10º lugar com 36 pontos. Está surpreendendo também. O São Paulo em 11º lugar com 36 pontos também. O Botafogo em 12º lugar com 35 pontos. Em 13º, o Vitória, com 33 pontos.
2: E aí começa.
0: E aí começa, né?
2: Quanto Vitória? Que posição?
0: 33, não? 13º?
2: 13º.
0: É, 33 pontos.
2: Eu acho que o Vitória tá...
0: Tá fazendo demais.
2: Tá com uma vaguinha abertinha pra ele, uma cadeirinha no rebaixamento.
0: Tu acha?
2: Acho que agora em diante ele vai ver a vaca.
0: Vamos lá.
2: Tomara que seja o Grêmio o lugar dele, né? Troquemos com o Vitória de mano hoje.
0: O Corinthians em 14º com 32 pontos.
2: O Corinthians vai começar. O Corinthians não vai cair.
0: Mas que não seja em cima do Inter, né? Que não seja em cima do Inter.
2: Mas torcer pro Corinthians é sinistro, cara. Mas numa altura dessa eu vou ter que torcer pro empate. Se o Corinthians ganha, vai pra 35.
0: Uhum.
2: Né? Se o Inter ganha, vai pra
0: 35.
2: Mas torça
0: pro Inter, homem.
2: Mas eu. Não, né?
0: Então,
2: só se for pra salvar a Isadora ou a Brenda. Ou a mãe Lourdes. O pai já se foi, se fosse pelo pai também.
0: O Kiri tá louco.
2: Mas daí não dá,
0: ai,
2: né?
0: Ai, ai, ai.
2: Se eu torço pro Inter, nunca na vida, é mais fácil jogar o inferno, né? E torcer pro Corinthians também, o Corinthians vai pra 35, não dá, homem. Tem que torcer pro empate hoje. Ah, quarta, desculpa.
0: Sai daí, Fiasquenta.
2: Ou. Mas no fim das contas, eu torci pro Corinthians.
0: Tá bom. Que bom, tomara que você torça.
2: O Renato vai tirar nós do
0: rebaixamento. Tomara que você torça. Mirassol em 15º lugar com 32 pontos. Mirassol, meu amigo.
2: Todos os comentaristas, especialistas e Suizô dizem que o Mirassol vai cair. Análise de jogos, confrontos, em casa, fora, enfim. Tabela, time, dizem que o Mirassol cai.
0: Vasco da Gama, 31 pontos em 16º lugar.
2: Não cai.
0: Tu acha?
2: O Vasco não cai. Organizou o time, com umas contratações pontual, não cai o Vasco.
0: Grêmio.
2: Ai, meu Santos pedido.
0: Em 17º lugar, na zona de rebaixamento, com 29. O Inter em 18º, com 28. O Remo em 19º, com 23. E a Chapecoense em 20º com 18 pontos. Cara, Grêmio e Inter...
2: O Remo tem quanto?
0: Quem?
2: 23?
0: Quem?
2: O Remo.
0: O Remo tem 23.
2: Cara, o Remo pode ainda escapar, né? É remota, mas pode.
0: Mas então vai ter que... Grêmio? Vai ter que ganhar do Grêmio.
2: O Inter tem 28 e o...
0: 28. E o Grêmio
2: 29. Só que 29. Vamos supor aí, ó. Se o Remo ganha do
0: Grêmio...
2: Vamos
0: ver o jogo do Remo aqui, peraí.
2: Se o Remo ganha do Grêmio, vai pra 26. Se o Inter perde pro Corinthians, o Remo fica 2 pontos do Inter.
0: Mas não vai perder, tá louco?
2: Tá. E fica a 3 do Grêmio. O Grêmio perde o Grenal, o Remo passa o Grêmio. Você tá ligado?
0: Mas olha aqui,
2: o tamanho da minha preocupação e quando eu digo que o Grêmio tem possibilidade muito grande de cair.
0: Só pra te
2: ter uma ideia. As duas da próxima rodada vai definir Grêmio e o Inter no
0: Grenal. E nós vamos ganhar o Grenal e vamos ganhar do Corinthians. Não tem o que fazer.
2: Tomara que não, né?
0: Ó,
2: Remo... Você não tem time pra isso. Pra ganhar do Corinthians e do Grêmio, você não tem time.
0: Vamos ver. Milagres acontecem. Pode ser
2: que o inferno congele também.
0: Olha aqui, ó. Olha os jogos do Remo, então, já que você tá preocupado. Remo e Grêmio. Vasco da Gama e Remo.
2: Já perde.
0: Remo e Bragantino.
2: Vai ganhar do Bragantino.
0: Cruzeiro e Remo.
2: Perde.
0: Remo e Botafogo.
2: Ganha o Remo.
0: Palmeiras e Remo.
2: Perde o Remo.
0: Remo e Chape... Não, aqui já é outra coisa. Não, aqui já é outro campeonato. Aí entra São Paulo e Remo.
2: Ai, ai, ai. Empate.
0: Atlético Paraná e Remo.
2: Perde o Remo.
0: Remo e Corinthians.
2: Aí vai cair o Remo.
0: Vai cair
2: o Remo. Vai ganhar duas. Duas ou três.
0: Vai ganhar do Grêmio e quem mais?
2: Bragantino e Botafogo.
0: Então vai ganhar 3.
2: Se ganhar é 3.
0: Vai fazer 9 pontos, vai pra...
2: Não, nós vamos ganhar do Remo quarto.
0: Ah, não vão não.
2: Ó, eu vou te falar.
0: Fale.
2: O Grêmio e o Inter vão jogar as próximas duas.
0: É.
2: Quem fizer menos de 4 pontos tá na segunda divisão. Se o Grêmio empatar com o Corinthians, o Inter empatar com o Corinthians e ganhar o Grenal, escapa. Se o Grêmio, ou vice-versa. Ganhar do Corinthians, empatar com o Grêmio, vice-versa.
0: Se os dois ganharem e empatar o Grenal.
2: Aí continua tudo igual. Aí é uma incógnita. Agora, se der diferente, quem fizer menos de 4 pontos nessas duas partidas, Remo e Grêmio, Grenal, Inter e Corinthians, Grenal, tá na segunda divisão. Anote o que eu tô te dizendo.
0: Será, meu amigo?
2: Sim, senhor. Sim, senhor. Se ganhar uma e perder a outra... Tá na segunda divisão. Quem fizer menos de 4 pontos nessas duas próximas partidas, só sobra 8.
0: Sim.
2: E a pedreira é grande, principalmente pro Grêmio. Eu não consigo achar ponto pro Grêmio sair ali. Por isso que eu falo que é mais fácil cair o Grêmio. Eu e o Mano, todo dia, nós fizemos...
0: Cara, ó, eu vou te dizer uma coisa. Sabe que a palavra tem poder, meu amigo. É você que tá atraindo.
2: Não.
0: Mas e os teus amigos torcedores na rua, o que dizem quando você fala isso? Não, não, não te jogam as pedras?
2: Meu Deus, os gremistas fanáticos me jogam 18 pedras. Mas eu não consigo ser mentiroso pra mim mesmo. Se eu mentir pra mim mesmo, não faz sentido, né?
0: Tá bom, então. Vamos fazer um intervalo, então, Leandro?
2: Eu quero mandar um abraço pro meu amigo, que o seu Adelino Bassoli, de São João do Forquilha. Ele disse que em São João do Forquilha dá 75% gremista.
0: Meu galo! Meu Deus do céu!
2: Nós estávamos falando com ele lá na loja do Johnny ontem. E ele disse que o Grêmio não vai cair, eu acho.
0: É.
2: Ele é doente do Grêmio. Eu disse, olha, seu Adelino, que é perigoso. Eu disse, não, o Renato agora não cai. Vou acreditar na pessoa mais experiente, mais velha, né? Tomara que ele esteja certo. Mas eu tenho medo. Mãe de Deus. Vamos
0: agora,
2: lá.
0: Agora, só faltava mesmo. Pro Renato só falta ser rebaixado pra ele... ganhar tudo no Grêmio.
2: Mas ele não vai ter culpa.
0: Será que ele fica na Série B se o Grêmio cair? Eu digo que ele vai treinar o Grêmio na Série B.
2: Eu também digo que ele fica.
0: Ele
2: vai cumprir sempre com a palavra que a mãe dele, antes de morrer, fez pra ele, né? Um pedido. Quando o Grêmio precisasse dele, era pra ele não abandonar o Grêmio. E se for pra Série B, é a hora que vai mais precisar dele, né? Eu acho que ele não vai dizer não.
0: Aguardemos!
2: Cenas dos próximos capítulos.
0: 10:15, o intervalo e eu volto já, não saio daí.
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0: Muito bem. De volta por aqui na programação da Sana do FM, a rádio que todo mundo ouve. E o programa Passa Bola no ar, meu povo. Leandro Felipe aqui por aqui nos estúdios da rádio que todo mundo ouve. O Nandinho esteve ao vivo com a gente aí via telefone há poucos instantes no início do programa. 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Muito bem, Leandro Felipe aqui, falando do Cristiano Ronaldo.
1: Eu só vou mandar um abraço antes que eu esqueça, porque eu tava esquecendo. O meu amigo Valmor, do Supermercado Zé Vida, Lagoa de Vacaria.
0: Vacaria?
1: Vacaria, meu clientaço aí. Gente boa em quantia. Um abraço, Valmor, se sinta abraçado aí. E o Renatão, o Valmor tá com esperança que o Renato tire nós da tua lado aí. Tomara que você esteja certo, meu galo.
0: Como é que os caras de Vacaria torcem pro Grêmio e não torcem pro Glória, homem?
1: Como é que... O Glória vai saber, né? Outro abraço aí pro meu amigo Rogério, o Bugre. Diz que ontem tinha um grenalzinho lá na cancha do bigode.
0: É?
1: Da bocha?
0: Não tô sabendo.
1: Deu pareio? 5-0 pro Grêmio. Hein, Bugre? Mas quase mataram os homens. Mas nem para o ímpar os homens não ganham mais do Grêmio, homem. Tá louco. Um abraço aí pro pessoal da Cancha do Bigode, pro Rogério, tudo de bom, cruzado. Vamos lá,
0: então. Falando, então, especificamente aí do Cristiano Ronaldo, né? Essa semana, Cristiano Ronaldo estava na seleção de Portugal. E o atual técnico da seleção portuguesa, que é o senhor Jorge Jesus, com as suas polêmicas, mais uma vez criou um caso desnecessário, na minha opinião, desrespeitando a história do Cristiano Ronaldo, na minha opinião. Porque Portugal era Portugal, teve Figo e tal, enfim, mas não... Era Portugal. Existe uma comparação de Portugal antes de Cristiano Ronaldo.
1: Concordo.
0: E Portugal depois de Cristiano Ronaldo.
1: Concordo plenamente.
0: Então Portugal, se é Portugal hoje a nível mundial, tipo, o Brasil foi, né? Hoje não é mais. Né? A nível futebolisticamente falando, a nível de seleção, Portugal ainda é por causa do Cristiano Ronaldo, cara. Aí o Jorge Jesus...
1: Então teve só dois Portugal, né?
0: É.
1: Antes?
0: E depois.
1: O Brasil já é diferente.
0: É.
1: Então o Brasil teve a do Pelé, teve a do Ronaldinho, teve
0: do
1: a
0: do Romário,
1: teve a do Zico, teve vários Brasil.
0: Rivelino,
1: então o Jorge Jesus, pra mim, é um pezinho de chinelo, né? É um pé de chinelo.
0: Cara, é impressionante. O cara convoca o cara...
1: Ela é uma
0: cara...
1: formiguinha, né? E o Ronaldo, pra mim, é um elefante perto dele.
0: Ele convoca o cara e diz, olha, se precisar eu te coloco num amistoso. Se precisar eu te coloco lá jogar 30 minutos.
1: Mas é um...
0: Aí o que que ele fez?
1: Bosta, né?
0: Ele mandou o Cristiano Ronaldo aquecer.
1: Não colocou o homem.
0: Meia hora o cara aquecendo, velho. Meia hora.
1: Imagine os nervos do homem.
0: O mundo esperando. Porque, cara, quem que não gosta de ver o Cristiano Ronaldo em campo, cara? Fala pra mim.
1: O Cristiano Ronaldo, eu acredito que ele seja...
0: É tipo, cara, o Messi. Quem que não gosta de ver o Messi em campo, cara?
1: O Cristiano Ronaldo, pra mim, é um dos melhores exemplos do futebol de todos os tempos.
0: O cara só toma água, velho.
1: Ele é um dos maiores exemplos, pra mim, de todos os tempos. Exemplo, fiquei bem claro.
0: Sim.
1: O cara vai me cobrar amanhã na rua, você falou que o Cristiano Ronaldo é melhor. Não. Eu tô falando em exemplo, de caráter.
0: Exemplo.
1: Ele é jogador também, indiscutível, ele é muito, muito, muito...
0: É o robôzão, o apelido robôzão não é por acaso.
1: Ele é o cara. Então, daí vem um Jorge Jesus da vida.
0: Tá, zona.
1: Querendo lutar peru, mas tá, eu, a atitude que o Ronaldo teve, parabéns pra ele.
0: Não, mas existe, né?
1: Parabéns. O que ele representa pra Portugal... Ah, tá louco, a imagem dele tá louco, não vem nem palavras pra resumir, porque tá louco, né? O Cristiano Ronaldo é dois Portugal, um antes e um depois. Isso resume.
0: Aí o...
1: Então eu acho que ele tinha que pensar bem o tal do Jesus, né?
0: Cara, ele se arrependeu tanto que ele foi de atrás do Cristiano Ronaldo no aeroporto.
1: Capaz, hein?
0: Claro, o Cristiano Ronaldo saiu, acabou o jogo, tá, o Cristiano Ronaldo pegou suas coisas e vazou. Não foi pra concentração, foi nada. Pegou e foi embora.
1: Até nisso ele é bom, né?
0: É, pegou e foi embora.
1: Show de bola.
0: Quando estourou essa... E ainda o bocudo do Jorge Jesus vai na coletiva de imprensa e fala um monte de M. Se achando poderoso. Cara, Portugal perdeu praticamente quase 3 milhões de seguidores no Instagram. Assim, do nada. Vupt, pronto.
1: Isso aí.
0: Entendeu? E aí a...
1: Então nós não estamos falando M aqui, né?
0: Não, de forma alguma.
1: É, nós estamos cientes do que estamos falando.
0: Cara, perderam quase 3 milhões de seguidores na rede social. E aí a Federação Portuguesa, né, que seria a nossa FIFA aqui, a FIFA não, a CBF, né, seria lá a Federação Portuguesa, os manda-chuva, ameaçando de condenar o Cristiano Ronaldo a 6 meses e mais multa porque ele abandonou a seleção. Caramba! Quem é a seleção portuguesa sem Cristiano Ronaldo na história, cara?
1: Eu, se sou o Cristiano...
0: Que vergonha!
1: Se sou o Cristiano Ronaldo com todo o poder financeiro que ele tem, eu ligo pro presidente da tal entidade lá e digo, veja quanto que é a multa e me passe o Pix, que eu vou fazer ao vivo e a cores o Pix, hein? Mas não quero mais nem ver vocês na frente.
0: Daí...
1: Que ele tem café para não, isso, não. Né? Ele tem cacife. Eu faria isso. Ó, veja aí, quero fazer ao vivo pro mundo ver. Eu vou pagar pra me despedir da seleção. Nossa, como é que ia ficar a imagem do Portugal? Como que ia ficar a imagem?
0: A gente, só pra te ter uma ideia, vamos ver Cristiano Ronaldo. Eu quero ver como é que tá os seguidores hoje em uma rede social do Cristiano Ronaldo. 679 milhões de seguidores.
1: Ah, é um restinho, né?
0: Tá. 679 milhões. Milhões de seguidores.
1: Não é 600 mil.
0: Agora vamos ver como é que tá Portugal hoje. Portugal. Seleção portuguesa aqui. Seleção portuguesa, Leandro. Não, vamos ver aqui. Vamos ver Portugal. Vamos ver como é que tá hoje. Meu celular já é aqui, é... Portugal.
1: Teu iPhone 20 não tá funcionando?
0: Não. Nossa, meu.
1: Que ódio.
0: Vamos ver, Portugal. Eu peguei meio errado ali, ó. Aqui, ó, Portugal. É, 23 milhões. É, perderam seus 3 milhões de seguidores. O cara com quase 680 milhões de seguidores.
1: Alô. Nem se cogita.
0: Que loucura, meu amigo!
1: Parabéns, Cristiano Ronaldo. Nunca mais jogue pela seleção portuguesa. Eles foram muito cruel com você.
0: Vamos lá. Matemos essa charada, Juventude, meu amigo.
1: Líder da Série B.
0: Líderes da
1: Ele Série B. Ele ganhou de quem ontem?
0: No Juventude. Do Operário? Deixa eu pegar aqui onde é que tá. Tá aqui o Juventude, meu amigo. Ó. Jogou contra o Operário do Paraná e retomou a liderança na Série B no Jacone ontem.
1: Sobe vencendo. Só dois, né?
0: Dois direto
1: só dois, e só dois por playoff.
0: É.
1: Na verdade, sobe quatro, mas dois direto...
0: Pois é, eu não entendo
1: esse break da Série B. Eu não sei como é que é ali bem certinho, mas vai ter jogos depois, né? Classifica mais quatro, acho que tem dois jogos, semifinal. Eu não sei certo, mas dois classifica direto e dois é depois.
0: Mas depois...
1: Até o primeiro e o segundo vai direto.
0: Certo.
1: O terceiro, o quarto, o quinto e o sexto?
0: Ah, vão fazer um torneio.
1: É, isso aí. Tipo um quadrangularzinho, não sei como é que é. Enfim.
0: Pra dar mais uma oportunidade
1: de buscar. Jogo de ida e volta. Não sei bem certinho. Vou ver no próximo programa, eu informo melhor.
0: Mas enfim, você torce pela subida do Ju?
1: Torço.
0: Mas não torce pro Ju? Antes disse que não gosta do Ju, né?
1: Não sou muito fã do Juventude, porque com nós eles sempre encardem, né? E entregam pro Inter. Entrega pro Inter.
0: Ah, para de bobagem.
1: Não, então.
0: Mas o Juventude sempre foi considerado o time B do Grêmio.
1: Ah, mas esse foi em 2000.
0: Mas da onde, amém? Primeiro ele foi do... Do Palmeiras, né? Lembra da Parmalat, né? Ó, em segunda na Série B tá o Vila Nova, meu amigo. Em terceiro, o Bragantino. Em quarto, o Criciúma. O Novo Horizontino, perdão. Perdão, Novo Horizontino.
1: Bah, o Novo Horizontino sempre batendo na trave aí, né?
0: Mas até olha
1: o sexto, quem quer?
0: Sexto lugar é o Atlético Goianense.
1: É, o Atlético Goianense.
0: O Atlético Goianense. Mas aí
1: tu vai subir o Juventude. De uma forma ou outra sobe.
0: Eu acho que vai, né?
1: Sim, sim.
0: Eu acho que vai, mas pra garantir...
1: Acredito que primeiro ou segundo ainda, direto.
0: Somos...
1: É bom, pro grande é bom, né?
0: É.
1: Quem sabe seja o único representante da Série A. Pode, né?
0: Que
1: situação, cara.
0: Que depressão, hein, querido?
1: Ah, é depressivo mesmo, né?
0: Que depressão.
1: Mas a esperança é que contra o Remo nós engate, né?
0: E o Inter engate em cima do Corinthians.
1: É a chave, é esses dois. Eu bato, furo a folha, furo a folha, furo a folha. Que nem eu falei de três vezes, furo a folha. Que a febre vai ser tirada nesses dois jogos.
0: Muito bem. 10h30, Leandro Felipiaki. Teríamos mais assunto.
1: Sempre tem, né?
0: É, sempre tem. Mas eu agradeço a sua participação em mais um Passa-Bola aqui na cena do BVM.
1: Eu que agradeço por, como dizia o Faustão, por me aturar. Um abraço, pessoal, ouvintes, cidade, interior, aí mais uma vez. E fiquem com Deus, um bom final de semana.
0: Muito bem, valeu, Leandro. 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Gente amiga, às 14h, eu retorno aqui na comunicação da Sananduva FM. Um abraço do Edson e até lá.
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1: 20 graus.
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bom dia a todos na paz do nosso Senhor e Salvador Jesus Cristo. E aqui estamos nós mais uma vez, nesta manhã de sábado, para então estarmos juntos de vocês através das ondas da Rádio Sananduva e do programa É Tempo de Renovo. Que a bênção de Deus esteja presente sobre tua família, sobre tua vida, no teu trabalho, o que quer que você esteja fazendo. Nós desejamos que os anjos de Deus estejam acampados ao teu redor, dando todo o livramento que é preciso, abençoando de uma maneira toda especial tua vida e todas as pessoas que estão em volta de ti. Então, vamos para a palavra de Deus, para que a gente possa sentir o quanto Ele nos ama, o quanto Ele cuida de nós, o quanto Ele quer ser o nosso ajudador. Na palavra de Deus, no livro de Salmos, número 33, Salmos de número 33, o versículo 4 nos diz o seguinte: porque a palavra do Senhor é reta e todas as suas obras são fiéis. Que lindo este versículo! Porque a palavra do Senhor é reta e todas as suas obras são fiéis. O versículo 6: pela palavra do Senhor foram feitos os céus e todo o exército deles, pelo Espírito da sua boca. Que Deus abençoe a tua vida e a tua casa, consagre os estúdios desta emissora e que seja um programa muito abençoado, que alcance tua mente, teu coração, levando para dentro de você aquela paz e aquele refrigério que você precisa. Que Deus estenda as mãos sobre nós que aqui estamos, o irmão Jean na técnica de som, eu trazendo a palavra de Deus e cumprimentando você, né, com a paz do Senhor Jesus Cristo na apresentação do programa, como todos os sábados a gente fala, né, na apresentação do programa, vossa irmã em Cristo, missionária Eliane, né, nem sempre sou eu que estou aqui, muitas das vezes nós temos os demais irmãos que também estão na escala deste trabalho tão importante, que é de nós anunciarmos a grandiosidade de Deus, falar da palavra dele. E o objetivo deste programa é realmente alcançar o teu coração e que a palavra de Deus ela venha fazer aquele efeito que você está precisando. E desde já eu vos convido para então nós estarmos ouvindo o primeiro louvor.

bênção de Deus, né? Um louvor que Ele nos ensina a ser gratos a Deus, um louvor que nos ensina a pedir perdão das nossas fraquezas, um louvor que faz nós sentir o quanto somos dependentes de Deus. E como é lindo quando nós temos gratidão no nosso coração, porque a gratidão transforma, né, o que temos em suficiente e deixa a vida da gente mais leve quando a gente é uma pessoa grata. Porque cada dia é uma oportunidade para a gente agradecer pelas pequenas bênçãos que fazem a vida valer a pena, né? Às vezes a pessoa é tão ingrata que ela nunca está feliz com aquilo que Deus concede. Qualquer coisinha de errada que acontece, a pessoa já fica chorosmingando, já fica reclamando, já fica de mal com a vida, com as pessoas que estão em sua volta. Mas ser grato, prezados ouvintes, não significa que tudo tenha que sair do jeito que a gente quer, mas sim que você saiba escolher, mesmo que as coisas não saiam do jeito que você planejou, escolhe olhar para o lado bom de cada momento. Sim, escolhe olhar para o lado bom de cada momento, porque aquilo que Deus prepara para nós pode não ser do jeito que a gente pediu, mas procura ser espiritual para entender o que está por detrás de tudo isso. E sabemos nós que quando a gente agradece, a gente sente que Deus se agrada tanto, que Ele abre portas para a felicidade, para a paz. Sim, Ele traz a nossa gratidão, traz paz para o nosso dia a dia, para o nosso coração. Experimenta fazer isto. Olhe ao redor e valorize as pequenas coisas, até como conseguir tomar um café da manhã, um dia de sol. É, nessas pequenas coisas nós temos que ser gratos a Deus, quando que muita gente não consegue levantar do seu leito para poder tomar um café. Outros não conseguem ver a luz do sol. É. E nós temos tudo isto. E às vezes ainda reclamamos, reclamamos e reclamamos. Aprenda com os desafios dos dias difíceis. Enxergue os desafios como chance de você crescer e ficar ainda mais forte do que você é. É isso que a gente precisa. Saber agradecer a Deus e as pessoas que estão ao nosso lado nos ajudando, diga obrigada. A quem ajuda você, mesmo nas tarefas mais simples, sejamos gratos. E diante dessa gratidão que temos dentro de nós, Deus vai nos honrar, colocando cada dia mais pessoas boas para nos ajudar. E até mesmo com a sua graça e sua misericórdia, cada dia Ele vai estar nos honrando mais. Porque Ele vê que não somos murmuradores, mas sim somos gratos. Vamos ouvir mais um louvor? Descanso.

Amém, Jesus. E que assim seja, que Deus cuide de mim, de você, das nossas vidas, né? Da nossa cidade, dos estados brasileiros, da nação brasileira. Até porque a palavra do Senhor, ela nos diz, né? O Senhor desfaz o conselho das nações, quebranta os intentos dos povos. O conselho do Senhor permanece para sempre. Os intentos do seu coração de geração em geração. A palavra de Deus nos diz no Salmo 33, estes versículos lindos. E ainda nos diz: bem-aventurada é a nação cujo Deus é o Senhor. E o povo que ele escolheu para herança sua. Que Deus abençoe a tua vida, a tua casa, o teu trabalho, você que está ali no comércio nos ouvindo, você que está aí na tua faxina, talvez lavando o teu veículo, talvez na farmácia, talvez até no hospital, mas via internet você esteja nos ouvindo. Começa o teu dia na certeza que Deus está contigo para te dar mais força, ânimo, fé e coragem. Nós não sabemos o que nos espera a cada amanhecer, mas eu sei que Deus está cuidando de tudo e o melhor. Eu sei que Ele vai fazer acontecer aquilo que for melhor para cada um de nós. E a gente precisa compreender a importância de nós colocar tudo nas mãos de Deus. Tanto o nosso dia a dia, nossa família, nosso relacionamento conjugal, nosso trabalho, nossa cidade. A nação brasileira, precisamos interceder todos os dias, porque a Bíblia nos diz para nós interceder. E a gente realmente precisa, para que Deus esteja no comando e no cuidado de tudo. Deus cuida de cada detalhe das nossas vidas. Ele renova as nossas forças quando tudo parece muito pesado. Não carregue sozinho ou sozinha o peso da tua cruz. Quando as lutas forem grandes e o cansaço tenta te vencer, lembre-se de que existe um Pai, um Deus, que governa o universo, que está cuidando de você. Procure, portanto, ter esta certeza e descansa o teu coração, porque, como ouvimos, o Pai cuida de tudo, mas você entregou tudo aos cuidados do Papai do Céu. Se você ainda não entregou, faça isso. A Bíblia diz: entrega o teu caminho ao Senhor e confia nele, e ele o fará. Há batalhas que você não precisa lutar sozinho, não, porque o Pai já está lutando e vencendo por cada um de nós. Mas lembre, quando o dia termina, saiba agradecer, porque o amor do Pai ainda continua. E Ele fica ali olhando por você, por cada um de nós. E quantas vezes Deus já disse para nós: enquanto vocês dormem, eu trabalho, eu planejo, eu organizo as coisas para vocês. Muitas vezes a gente já ouviu esta palavra. E eu creio que é verdade, porque quantas vezes a pessoa vai dormir preocupada, pensando que não vai ter saída no outro dia, e no outro dia a gente sente que alguém movimentou, que alguém fez algo por nós. Ah, tem gente que diz: ah, porque tinha que dar certo porque existiu alguém que planejou, trabalhou, lutou por nossa causa. Que você tenha esta certeza e esta confiança que você não está sozinho, seja qual for a tua causa. Deixa aos cuidados do Senhor, e eu sei que o melhor Ele fará para a tua vida. O nosso grande abraço ali para a irmã Salete Sandini, que está nos ouvindo nesta manhã de sábado, os nossos irmãos de Erechim, irmã Marlene, irmão Paulo, os nossos irmãos de São João da Ortiga, Pai e Filho, São José do Ouro, Cacique Dobre, Santo Expedito, Tapejara, Ibiaçá, Campos Novos, Farroupilha, Caxias do Sul, aonde as ondas da rádio estiver chegando, que Deus abençoe grandemente este povo. Há muitas pessoas que dizem que nos ouvem todos os sábados, e eu rogo que os anjos de Deus se acampem dentro da tua casa e seja com você
todos os dias da tua vida, né? Um grande abraço também para minha amiga Andressa ali da loja, né, Bela Casa, que Deus abençoe todos os sábados, ligadinha com o programa também. E assim, nós vamos levando a palavra de Deus através das ondas desta rádio. E eu vos convido para nós ouvirmos mais um louvor. Música.

graças damos ao Senhor, que o Senhor passe na terra, abençoando o povo, né? Mas ele está vendo todas as coisas também, né? E a própria palavra do Senhor nos diz que Sodoma e Gomorra, né? Tanto pecado, tanta imoralidade, que o Senhor acabou fazendo o que teve que fazer para que aquele povo e ficasse a história registrada, né, para nos dias de hoje, para nós saber que Deus não é brinquedo. Eu quero convidar vocês para estar participando conosco dos nossos cultos em nossa igreja ali na Vila Jardim. Está localizada a igreja renovada Ministério Renascer, na esquina com 1º de Maio, Pai e Filho com 1º de Maio, número 823. Venha participar conosco todas as sextas-feiras, aquele culto abençoado. Nos domingos também nós temos culto da família no horário das 19h30 e às quarta-feiras nós temos aquele culto de oração, louvor e meditação também da palavra de Deus. E a gente precisa correr aos pés do Senhor, ao encontro de Deus, como a Bíblia mesmo diz: buscai ao Senhor enquanto se pode achar, invocai-o enquanto ele está perto. Que Deus estenda as mãos e abençoe tua casa e tua vida, e você sinta no teu coração este desejo de estar buscando a Deus. Não espere a luta, dificuldade, o desespero assolar a tua casa. Busque a ele em todo tempo e em todo o lugar. Também um grande abraço para os nossos irmãos ali da Secção Brasília, né? O trabalho ali está sob os cuidados do evangelista Cid, da Luz e a irmã Cleide, sua esposa, sempre cooperando com a obra de Deus, com amor, com alegria e com muita dedicação. E assim nós queremos que este povo seja muito abençoado também. E nesta hora nós queremos parabenizar alguns irmãos, né, que estiveram de aniversário no mês de setembro. O dia 2 esteve de aniversário a Ayla, filhinha do irmão James e da irmã Abigail, que Deus abençoe essa linda menina. O dia 3, o irmão Antônio Maito esteve de aniversário. Dia 4, a irmã Abigail, né? Dia 2, a irmã Ayla, a filhinha, e dia 4, a irmã Abigail. Dia 14, o irmão José Lucas. O dia 17, a irmã Marilei esteve de aniversário. Dia 23, a irmã Marli. O dia 24, a irmã Isa Fontana. E o dia 25, a irmã Giovânia Sanandrea. Que Deus abençoe todos esses aniversariantes e você que está nos ouvindo e que pensou: mas eu também estive de aniversário no mês de setembro. Que Deus abençoe tua vida, multiplique vida e saúde, e uma pequena homenagem para todos vocês.

0: Senhor, nosso Deus e nosso Pai, muito obrigada pela vida de cada pessoa que esteve, Senhor, completando mais um ano de vida. Muito obrigada pelos nossos ouvintes. Estende tuas mãos para cada dia mais dar vida e saúde sobre todos. Aos nossos patrocinadores, direção e funcionários desta emissora, Jesus, cuida de todos com seu grande amor e poder. Estende tuas mãos sobre esta nação brasileira e tem misericórdia, Pai querido e santo, que seja feita a tua vontade. Em nome do Senhor e Salvador Jesus Cristo, direciona cada pessoa, dando sabedoria, dando despertamento, direcionamento do teu Espírito Santo. É o que nós te pedimos sobre esta nação brasileira, ó Pai, em nome de Jesus. Cada ouvinte que esteve nos ouvindo nesta manhã, sinta o toque da tua mão, abençoando e sustentando. É o que assim te pedimos. A tua igreja seja abençoada, o teu povo cada dia seja mais temente, zeloso e obediente a ti. É o que pedimos agora, no nome santo de Jesus. Muito obrigada pela tua audiência e volte a nos ouvir no próximo sábado com mais um programa É Tempo de Renovo. Até lá, em nome de Jesus.
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4: 11:33.
5: 21 graus.
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2: 11:50.
1: 21 graus.
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8: Meio-dia e 8.
9: 22 graus.

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1: Seguimos por aqui, Sandro. Mais informações com a Unidade Móvel. E a quinta-feira é dia de vir aqui no Ginásio Victor Camusato, onde tem a pasta do Departamento de Esportes, coordenado pelo Josimar Sauer, para a gente atualizar as informações do esporte municipal. Primeiramente, Josi, bom dia, seja bem-vindo.
2: Bom dia, Edson. Bom dia, Sandro. Bom dia a todos os ouvintes da Rádio Sinanduva. Mais uma vez é um prazer para nós estar aqui falando um pouco dos trabalhos realizados nesse ano de 2026.
1: Perfeito. Josi, começamos falando na finalização de mais um campeonato, agora o de bochas.
2: Exatamente, Edson. Temos aí as datas definidas, dia 11 e dia 18 deste mês, finalizaremos aí mais uma edição do Campeonato Municipal de Bochas, sendo que o jogo de ida é lá com Santa Polônia e o jogo de volta é no Ouro Verde. Então, Santa Polônia e Ouro Verde aí finalizam o Municipal de Bochas desse ano e a gente só tem a agradecer a todas as equipes que participaram e nos vemos ano que vem novamente.
1: Olha que bacana. Também as Olimpíadas Escolares, como é que está o andamento?
2: Tivemos mais uma etapa essa semana, Edson. Finalizamos então a etapa do xadrez e agora temos mais duas etapas para finalizar aí na questão do atletismo, de vôlei. Ah, e tem o ping-pong também, então são três etapas ainda para a gente organizar. E a gente só agradece a toda a comunidade escolar aí pela participação nessa, que é um grande evento do nosso município aí, que são as Olimpíadas Escolares.
1: Perfeito. Você falou em vôlei, né? É um esporte que está em crescente aqui no nosso município.
2: Exatamente, Edson. Faz um tempo que a gente estava trabalhando e tentando organizar algum campeonato de vôlei. E como a gente não sabia como seria a adesão, a gente optou por fazer um campeonato misto, onde tivemos 7 equipes inscritas. Hoje à noite já faremos a reunião para ver do chaveamento, como é que vamos fazer os jogos. A nossa ideia é fazer todos os domingos, que daí as famílias podem vir, trazer seu chimarrão para o ginásio e fazer o campeonato acontecer. Então a gente só tem a agradecer a esses 7 times que participaram e vamos realizar então o campeonato de vôlei misto neste ano de 2026.
1: Perfeito. E do rural, Josi, como é que está a situação?
2: Tivemos a reunião ontem à noite, Edson, do Campeonato Rural de Bochas. Só a gente teve um pequeno problema com o número do telefone do Departamento de Desporto, aí, onde teve a troca de operadora, então a gente resolveu em comum acordo com os times, porque teve time que chamou lá naquele número e a gente acabou não tendo mais retorno, então ficou uma conversa meia vaga aí por causa da troca da operadora, onde aquele número foi desativado. Então a gente deixou aberto as inscrições do Rural de Bocha até sexta-feira, até amanhã, ao meio-dia. Sexta-tarde a gente já cria o grupo e já começa a jogar semana que vem, terças e quintas-feiras à noite, teremos os jogos dos times inscritos aí no Rural de Bocha, onde a gente já teve 7 times presentes na reunião de ontem, e acredito que vamos ter mais. A gente pede desculpa pelo transtorno com essa troca de número e a gente só vai reorganizar as inscrições para dar sequência a mais este campeonato realizado aqui no nosso município, pensando no público aí, nos nossos amigos aí do meio rural.
1: Perfeito. Josi, hoje é dia 1º de outubro e começa o Outubro Rosa, né? Como estão as atividades e a organização para esse mês?
2: Perfeito, Edson. Nós temos aí andando as inscrições do Outubro Rosa na parte do pádel e do vôlei, onde o próprio pádel vai organizar tudo lá. A gente já agradece a parceria. E temos também as inscrições da bocha, né? A bocha feminina do Outubro Rosa. A gente sempre fala que o esporte anda entrelaçado com a saúde, então a gente aproveita esse mês de outubro da conscientização da importância da saúde da mulher para fazer as competições voltadas ao público feminino do nosso município de Sananduva. Então a gente já agradece a procura e esperamos que tenhamos mais uma vez um grande Outubro Rosa aí que está por vir aí. Dia 10 já teremos a etapa lá do pádel e do vôlei. O vôlei vai ser em quarteto, né? 4 atletas cada equipe, então estamos bem confiantes aí que teremos mais um grande evento organizado aqui pelo Departamento de Esporte e esse que é em parceria também com o pádel aqui de Sananduva.
1: Perfeito. Mais alguma colocação, Josi?
2: Edson, só agradecer o espaço, agradecer a parceria de toda semana, desejar uma ótima quinta-feira e um bom final de semana que está por vir.
1: Aí, mais um giro com a Unidade Móvel, diretamente aqui do Departamento de Desportos, do Victor Camusato, com o responsável pela pasta, né, o Josimar Sal.
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3: 35 famílias de Santana do Livramento, na fronteira oeste, receberam os documentos que garantem o direito de morar em uma área do bairro Simão Bolívar. A regularização foi resultado de uma atuação conjunta do Judiciário, da Prefeitura e da Defensoria Pública, com a participação da Comissão Regional de Solução Fundiária do Tribunal de Justiça do Rio Grande do Sul. O caso teve início em 2020, durante a pandemia, quando as famílias ocuparam uma área do Parque Batuva, que ficou conhecida como Ocupação Batuva. A partir de um trabalho da Segunda Vara Cível, foi destinada uma nova área para transferência das famílias. Agora, com a concessão de direito real de uso, elas passam a ter a situação regularizada no local onde vivem. A área tem 409 lotes e também poderá passar por reorganização urbanística, com criação de novos lotes e prolongamento de vias públicas. Durante a cerimônia, no Foro de Santana do Livramento, autoridades destacaram a importância da atuação conjunta do sistema de justiça para garantir o direito à moradia. O juiz Felipe Alves Divino Lima acompanhou de perto essa trajetória. Ele visitou a ocupação, conheceu a história de cada família e, na cerimônia, os moradores fizeram questão de registrar o momento ao lado dele. Também participaram do evento o primeiro vice-presidente do Tribunal de Justiça do Rio Grande do Sul, desembargador Cláudio Martinevski, a segunda vice-presidente, desembargadora Rosane Bordache, a terceira vice-presidente, desembargadora Ana Paula Dal Bosco, a presidente da Comissão Regional de Solução Fundiária, desembargadora Vanderlei Terezinha Tremeia Kubiak, e o corregedor-geral, desembargador Ricardo Pipe Schmidt. A entrega dos documentos marca uma nova etapa para essas famílias, que agora tem a situação das moradias regularizada e, como destacou o juiz Felipe, um lugar para chamar de seu. Com informações do Tribunal de Justiça do Rio Grande do Sul, Beatriz Coan.
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5: O Dia das Crianças, 12 de outubro, está chegando e, junto com a data comemorativa, vem o alerta para o uso inadequado de certos brinquedos. Um dos objetos populares atualmente entre as crianças são os squishies. São bichinhos macios e maleáveis, gostosos de apertar e que ganharam popularidade entre crianças e adolescentes. Só que o uso inadequado desses produtos pode provocar acidentes. O Instituto Nacional de Metrologia, Qualidade e Tecnologia, Inmetro, orienta que os brinquedos sejam utilizados exclusivamente de acordo com as instruções do fabricante, sempre com supervisão de pais ou responsáveis. Segundo o Inmetro, entre as práticas que oferecem riscos está o aquecimento do brinquedo em micro-ondas, forno ou outras fontes de calor. Também não é recomendável cortar, furar ou tentar alterar a forma de utilização prevista pelo fabricante. Se identificar rasgos, furos, vazamento de gel, líquido ou outro material, superfície excessivamente pegajosa ou oleosa e odor químico muito forte, podem representar risco de engasgo, principalmente para crianças pequenas. Na hora da compra, o consumidor deve verificar a procedência do produto e pedir a nota fiscal. Deve conferir a embalagem e a faixa etária, procurar o selo de identificação da conformidade. O consumidor pode consultar a base pública do Inmetro pelo termo Squish para verificar registros relacionados a produtos. Em caso de acidente envolvendo um produto, a ocorrência pode ser registrada no Sistema Inmetro de Monitoramento de Acidentes de Consumo, SIMAC. O telefone é o 0800-285-1818. Com redação de Daniele Popov, da Agência Rádio Gov em Brasília, José Carlos Andrade.
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8: Paris, sábado 3 de outubro de 2026. Autoridades dos Emirados Árabes Unidos afirmaram neste sábado que o copiloto do voo da Fly Dubai entre Dubai e Tel Aviv, identificado como Aman al-Amami, natural de Omã, planejava cometer um ato terrorista no voo rumo a Israel na última quarta-feira, que transportava 166 passageiros israelenses e 8 tripulantes. As motivações do ataque ainda estão sendo investigadas pelos Emirados Árabes Unidos. A investigação aponta que ele atacou o comandante em pleno voo com um machado de emergência da cabine e tentou assumir os controles do Boeing 737, mas acabou contido por passageiros e tripulantes. As informações divulgadas anteriormente por autoridades israelenses indicavam que o copiloto também teria tentado provocar a queda do avião, mas um pouso de emergência foi realizado na Arábia Saudita. Veículos da imprensa internacional afirmam que Al-Amami era alvo de suspeitas de radicalização por parte das autoridades de Omã e havia sido impedido de pilotar no país por razões de segurança. Na França, organizações estudantis decidiram manter a mobilização após uma nova jornada de bloqueios em escolas de ensino médio na sexta-feira. Sindicatos estudantis convocaram ainda neste sábado uma nova manifestação nacional para a próxima terça-feira. Segundo os estudantes, o Ministério da Educação não apresentou medidas concretas para responder às reivindicações do movimento. O governo francês diz que prepara um plano de ação para acelerar a substituição de professores ausentes, principalmente nas turmas dos dois últimos anos do ensino médio. 735 estabelecimentos de ensino foram afetados até agora pelos protestos. Desde o início da semana, já houve mais de 5 mil detenções relacionadas aos bloqueios. Dois petroleiros foram atingidos por projéteis de origem não identificada na região do Estreito de Hormuz, rota estratégica para o transporte mundial de petróleo no centro das tensões entre Irã, Estados Unidos e Israel. Um dos navios sofreu um princípio de incêndio, mas a situação foi controlada e não houve feridos nem danos ambientais. Para tentar conter a alta dos combustíveis provocada pela guerra no Oriente Médio e pelas dificuldades de transporte marítimo em Hormuz, os países do G7 decidiram liberar até 100 milhões de barris de diesel e petróleo bruto ao longo dos próximos 4 meses. O anúncio foi feito pelo presidente francês, Emmanuel Macron, após uma reunião do grupo na sexta-feira. Os volumes de diesel devem chegar ao mercado já nas próximas semanas. Da Rádio França Internacional para a agência Rádio Web, de Paris, Luísa Ramos.
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11: Indicadores agropecuários com Diego Brião. Soja.
12: Os contratos futuros com vencimento em novembro registraram queda nos Estados Unidos na sexta-feira. Na Bolsa de Chicago, a cotação era de US$12,78 por bushel. Valores no mercado físico, no Brasil, por saca de 60 quilos. Estado do Mato Grosso, cidade de Campo Novo do Parecis, R$ 140,00. Bahia, Luiz Eduardo Magalhães, R$ 144,00. E Santa Catarina, Rio do Sul, R$ 143,00.
11: Boi Gordo.
12: Em São Paulo, na B3, os contratos com vencimento em outubro eram negociados ao final da sexta a R$ 387,85 por arroba. Houve elevação de 0,57% no dia. Boi à vista no Mato Grosso, em Cuiabá, R$ 331,50 por arroba.
11: Café.
12: Os contratos futuros de café arábica, com entrega prevista para dezembro, terminaram a sexta em Nova York, nos Estados Unidos, em queda. A cotação era de R$ 1.993,82 por saca de 60 quilos. No Brasil, no mercado físico, valores do café arábica, tipo 6, por saca de 60 quilos. Minas Gerais, Varginha, R$ 1.650 e São Paulo, Franca, R$ 1.680.
11: Milho.
12: Valores no mercado físico, por saca de 60 quilos, Paraná Marechal Cândido Rondon R$ 54,00, valor em queda na comparação com a cotação anterior, e Goiás Rio Verde R$ 56,00, em estabilidade.
11: Trigo.
12: Valores no mercado físico por saca, Paraná Castro R$ 82,20 em estabilidade e Paraná Marechal Cândido Rondon R$ 79,00 também em estabilidade.
11: Cana-de-açúcar.
12: Os contratos futuros de açúcar com entrega prevista para março do ano que vem terminaram a sexta em Nova York em elevação. A cotação era de 19,93 centes de dólar por libra peso. No Brasil, em São Paulo, a saca de 50 quilos de açúcar cristal fechou o dia cotada a R$ 123,37 em elevação.
11: Feijão.
12: Preço médio por saca no atacado no Paraná, feijão carioca tipo 1, R$ 308,00 em queda e feijão preto tipo 1, R$ 231,33 em elevação.
11: Arroz.
12: Valores no mercado físico por saca de 50 quilos, Rio Grande do Sul, média estadual, R$ 82,00 em estabilidade e Santa Catarina, Rio do Sul, R$ 72,00 também em estabilidade.
11: Indicadores Agropecuários, um conteúdo do Grupo Rádio Web. Informação que amplifica conexões.
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14: O sábado será de chuva nos três estados da região sul. No Rio Grande do Sul, há previsão de pancadas e trovoadas em parte do estado. Em Porto Alegre, as temperaturas variam entre 11 e 28 graus. Em Santa Catarina, a instabilidade atinge principalmente o centro e o leste. Florianópolis terá mínima de 14 e máxima de 22 graus. No Paraná, as precipitações se concentram sobretudo nas áreas central e leste. Em Curitiba, os termômetros ficam entre 12 e 18 graus. As informações são do Instituto Nacional de Meteorologia. Viviane Bessa, o tempo e a temperatura.
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15: A seleção brasileira entra em campo contra a Índia na última partida desta super data FIFA. A partida acontece às 11 horas da manhã no horário de Brasília e serve como uma oportunidade para os jogadores mostrarem o seu futebol e não como uma prova capaz de definir o futuro deles no grupo. Em coletiva de imprensa antes da partida, o técnico Carlo Ancelotti afirmou que ainda não decidiu sobre a presença de Endrick ou Pedro, mas conseguiu definir muito bem a diferença entre eles.
16: É bastante claro as diferenças entre Endrick e Pedro. Endrick, um jovem com um talento extraordinário, com muita qualidade, com muita força, com muita potência. E Pedro, um jogador experiente, com muita técnica. Eu conhecia a Pedro, mas explicar as características do Pedro é bastante simples. Para mim, Pedro é um jogador de futebol que sabe jogar a futebol.
15: O treinador também afirmou que o período atual é importante para formar uma nova geração capaz de competir pelos principais títulos nos próximos anos. Segundo Ancelotti, o momento difícil vivido pelo Brasil deve servir como motivação para a construção da equipe. E por isso, novas oportunidades irão surgir nesse novo ciclo. Ancelotti não definiu a equipe que entra em campo diante da Índia, mas destacou que organização e velocidade serão um dos pontos principais nessa partida. Agência Rádio Web com informações da seleção brasileira, Daniela Esperon.
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19: Meio-dia e 29.
20: 22 graus.
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1: Meio-dia e 45.
2: 22 graus.
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Olá, muito boa tarde, na paz e na graça de nosso Senhor e Salvador Jesus Cristo. Com alegria, estamos chegando com mais uma edição do meu, do seu, do nosso programa, programa Voz de Missões, aqui da nossa querida Assembleia de Deus de Sananduva, que há mais de 60 anos está aqui nessa região levando as boas novas de salvação. E nessa tarde, mais uma oportunidade que Papai do Céu está nos concedendo de nós poder chegar até o teu receptor aí no teu lar, na tua empresa, no teu trabalho, onde você se encontra, querido. Você, quem sabe, ouvindo a 97.7 ou também nos assistindo através desta live, o meu carinho, minha gratidão a Deus. E o meu desejo é que a boa mão de Deus mais uma vez venha te alcançar, você com a tua família, nesta tarde. Quem tem a alegria e o prazer em cumprimentar a todos os nossos queridos ouvintes é teu amigo, irmão em Cristo, irmão Alvir Brezolin, na companhia do meu particular amigo Edson da Costa. E no nome dele eu cumprimento todos os demais integrantes aqui da Rádio Sananduva. Que Deus venha abençoar grandemente a vida de cada um de vocês, querido. Além de vocês, os nossos apoiadores, nossos patrocinadores, nossos colaboradores que estão aí com nós, querido, você com a tua empresa, você ali com a tua família, que Deus te abençoe de uma forma toda especial. Obrigado de coração mesmo pela oferta que você vem deixando semanalmente e nos ajudando a manter essa obra. Que Deus, na sua infinita misericórdia, te cubra de bênção e de prosperidade. Você está investindo no reino de Deus. E quando nós investimos no reino de Deus, é certa que a recompensa vem, tá bom? E você que está aqui na cidade, você que está no interior, você que está em outras cidades, querido, receba o meu abraço. Receba o abraço aí da comunidade assembleiana, no nome aí do pastor Eliel Goulart Marques, pastor presidente da Assembleia de Deus, e de toda a membresia. Que Deus abençoe você. Evangelho segundo escreveu Mateus, capítulo 11, versículo 28, 29 e 30, palavra conhecida, mas é a palavra de Deus. Se nós conhecêssemos a palavra e praticássemos ela, com certeza não teríamos tantas pessoas, tantas vidas angustiadas, cansadas, desesperadas. Mas enfim, querido, é a palavra que Deus pôs no meu coração. E é a oportunidade que Deus está te dando nessa tarde, de você descarregar os seus fardos nele também e encontrar o alívio para a sua alma. 11:28, vinde a mim todos que estão cansados e sobrecarregados e eu vos aliviarei. Tomai sobre vós o meu jugo, aprendei de mim, que sou manso e humilde de coração, e acharei descanso para a vossa alma. 30, porque o meu jugo é suave e o meu fardo é leve. Convite de Cristo Jesus nesta tarde, para mim e para você. Não sei a maneira que você está se encontrando, mas Ele conhece e Ele tem algo bom para ti nesta tarde. Por isso, não perca a oportunidade. Aceite a Cristo enquanto ainda há esperança. Vamos cantar a primeira canção bonita do programa Voz de Missões.

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1: Muito bem, estamos retornando aqui, querido, conversando com você nessa tarde de sábado 3 de outubro de 2026. Um sábado, temperatura agradável aqui no estado de Sananduva. E nós estamos aqui com o programa Voz de Missões, teu amigo Lauvir Brazolin. Programa esse da Igreja Evangélica Assembleia de Deus aqui de Sananduva. Você que ligou teu radinho agora, seja bem-vindo em mais uma programação. Você que está me acompanhando pela live também, que Deus possa abençoar você de uma forma toda especial. Quero trazer aqui uma reflexão da Palavra de Deus para você, do livro A Viagem do Outro Cristão, Francis J. Robert. É o número 57, diz assim: separe tempo. Meu filhinho, apoie-se completamente em mim, descanse na paz que lhe dou. Em nenhum outro lugar na terra encontrará tamanho conforto como quando se inclina no seu peito ou no meu peito. Em nenhum tempo experimentará um alívio tão completo em relação à sua ansiedade como quando espera em minha presença. Meu interesse é por você e me preocupo com cada uma de suas necessidades. Você tem sacrificado parte do seu tempo e esforço em oração e no serviço é digno a você. Separe tempo para aquietar-se e renovar suas forças e restabelecer sua vitalidade. E olha só, eu não sabia desta mensagem. Está baseado em Mateus 11, 28 e 30. Então, com certeza, Deus, Ele tem esta palavra, e foi a palavra que eu li na abertura deste programa, para o conforto, o consolo, a quietude da tua alma nesta tarde, Ele poder entrar com providência. Separe um tempo. Quem sabe tem sido meio corrido demais para você, preocupado com os afazeres do dia a dia, e não tem tirado um tempo para estar a sós com Deus. Mas Ele está te falando nessa tarde: separa um tempo para mim, porque eu quero também estar perto de você. Tá bom? Quero enviar minha saudação, meu amigo Clayton Basso, Juliana, o Arthur, toda a família que estão sempre ouvindo a nossa programação. Ligadinho, Deus abençoe você. Minha mana Rose Salgado ali, a Rose Brezolin, está ali trabalhando. A Mila ali para atender os clientes. Meia só nesse final de semana, mas está ali se virando, Deus abençoe. Meu amigo, meu irmão Ruel Irt, na escuta do nosso programa. Evangelista José de Oliveira, irmã Marley, um abraço, muito obrigado pela companhia. E eu vou um pouco mais lá para a cidade de Criciúma, Santa Catarina. Meu amigo Benício Bueno, e Benício, a Thaís, o César, a Samanta, sempre ouvindo a nossa programação, em nome de vocês, a todos os demais que ali residem, recebam o nosso abraço, nosso carinho todo especial, e que Deus venha abençoar grandemente a vida de vocês. E nós vamos cantar uma canção a pedido aqui do irmão Volmar dos Santos. Ele está dizendo: paz do Senhor, maravilha, estamos na escuta aqui com a minha família. E se for possível, roda para nós o hino Marcas de Batalha com Daniela e Samuel. E aí, já está aí, o Edson já encontrou e nós já vamos estar ouvindo. Um abraço, obrigado pela companhia. 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
1: Amém, glória a Deus. A esse bloco de patrocinadores, meu amigo e irmão Ayrton Clipe, lá de São José do Ouro, proprietário aí da GD Energia Solar. Um abraço, que Deus abençoe você e a todos os demais, queridos, que estão com nós nessa tarde. É, meu amigo Nheque, meu irmão, eita, José Neura, casal abençoado, estão aí trabalhando. É, e sempre ouvindo a nossa programação, e são um dos nossos mantenedores também. Pessoal aí da Hidromax, estão me ouvindo. É, você que está aí me assistindo, quem sabe, eu não posso te ver porque meu telefone está distante fazendo essa live, eu estou acompanhando por um outro telefone. Então você deixa aí os comentários, ó, estou assistindo, estou aqui em tal lugar, tal cidade. Quem sabe tem uma necessidade, um pedido de hino, faz para nós aí. É, também a necessidade, melhor dizendo, de um pedido de oração, um hino para homenagear alguém. Vamos estar te atendendo sim, mas deixe teu comentário, deixa teu comentário. Aí, diz, ó, tô aqui assistindo, estou aqui almoçando, tô aqui descansando, e junto nós vamos até as 14 horas com este programa abençoado e abençoador. Eu quero enviar minha saudação, nossa querida irmã Lorena Bonesque, que na próxima segunda-feira estará completando mais um ano de vida. Alô, pessoal aí do Tigre Alto. Alô, irmã Lorena, parabéns, parabéns por mais um ano de vida. Que Papai do Céu continue abençoando a senhora ali juntamente, ali com o seu filho Leandro e seus demais familiares. Receba então a minha homenagem juntamente aí com os irmãos que estão aí sempre levando a Santa Ceia, atendendo a nossa querida irmã, irmão Altumiro, irmão Adir, irmão Celso. É no nome deles aí, receba também as nossas felicitações, tá bom? Deus abençoe sua vida. Eu também quero aqui, neste momento também, deixar os nossos sentimentos aos familiares aí do nosso querido irmão Setembrino dos Santos, mais conhecido por Setembro. É um irmão amigo que a gente conheceu já há longos anos, mas que se tornamos irmãos a partir aí de, eu creio que dois anos e pouco, que ele entendeu o plano da salvação, estava lutando aí contra uma enfermidade, mas ali a gente chegou até ele, juntamente com mais alguns irmãos, e falamos do grande amor de Jesus, falamos do único caminho que pode conduzir o homem à presença de Deus, que é Jesus, e ele entendeu esse plano glorioso, aceitou a Cristo, se batizou nas águas, participou da Santa Ceia, mas ontem à tardinha aprouve Deus o chamar para junto de si. E hoje estivemos ali, estivemos ontem à noite, hoje pela manhã, juntamente com mais alguns obreiros, fazendo aquele culto fúnebre, a despedida do nosso querido irmão, ou do corpo dele, onde foi sepultado, porque ele já descansa nos braços do Pai. E nós ainda estamos aqui nesta batalha, mas enfim, então nós deixamos nosso sentimento na pessoa do nosso querido irmão Acácio, irmão Rose, o Natan, a sua esposa, a viúva Eli ali, e a todos os demais familiares, querido, que o Espírito Santo de Deus venha consolar, venha confortar o coração de vocês. E é claro que sim, a esperança de reencontrar ele existe só de uma maneira, é aceitando a Cristo Jesus, confessando os nossos pecados, arrependendo-se de todos eles, e é claro que sim, descendo as águas do batismo, e depois permanecer fiel como ele permaneceu, mesmo diante da enfermidade. Ele tinha uma fé que aquilo nos causava, assim, uma inveja, podemos assim dizer. Ele nunca recuou, ele nunca desistiu, ele disse, não, eu estou firme. E certa vez, quando chegamos lá com o irmão Acácio, eu falei para ele, ó, Jesus pode te curar, nós vamos orar para ele te curar. Mas se ele não te curar, irmão Setembrino, a certeza da salvação da tua alma isto é o mais principal. E ele disse, não, eu tenho convicção disso. Ele permaneceu firme até a última batalha, aonde ontem foi então o seu corpo já não resistiu mais, mas a sua alma estava alegre na presença de Deus. Então, meu querido ouvinte que me ouve, familiar, tem alguém me ouvindo nessa tarde, há uma oportunidade, nunca deixe ela passar, porque ela pode passar e não voltar mais. Então fica aqui os nossos sentimentos, as nossas considerações a todos os familiares, tá bom? Alô, minha amiga Eliane Carra Justino, dando boa tarde, ouvindo a nossa programação. É meu amigo Vanderlei Alves da Silva, se não me falha a memória, Pouso Novo, Pouso Redondo, que tu me falou esses dias que está residindo agora, está ouvindo a nossa programação. Um abraço, querido, Deus abençoe tua vida. Meu irmão e amigo, irmã César e Marli País, paz do Senhor, irmão Lauvir, estamos na escuta, um abraço. Da mesma forma, César, você e todo o pessoal aí do bairro Quaza. Nossa irmã Salete da Silva, ali do estado de Santa Catarina, dando amém, glória a Deus, que Deus abençoe. Da mesma forma, meu irmão Albari, juntamente aí com a sua família, Deus abençoe, obrigado por estar ouvindo a nossa programação. Minha amiga Lorena De Martini, aqui dando boa tarde, meu amigo Lauvir, peço orações. A gente está orando diariamente e vamos orar aqui um pouquinho mais também, mas vamos começar também a fazer a nossa parte, Deus entrará com providência. Nosso irmão Volmar, que já mencionamos aqui, Deus abençoe, querido. Marluei Pereira, paz do Senhor, ofereço este hino para minha mãe, que mora em Ibiaçá. E para quem está na escuta do programa, obrigado, mamãe Marluei. É sua mamãe de Ibiaçá, todo o pessoal aí de Ibiaçá, Deus abençoe vocês. Matilde Peron de Forlim, paz do Senhor, estamos na escuta desse maravilhoso programa. Deus abençoe, meu Matilde, seu Silvino, pessoal aí da secção São Judas Tadeu, um abraço. Falando em Ibiaçá, eu lembrei-me no dia 1º, agora passado aí, quinta-feira, pastor João Teles esteve completando mais um ano de vida. Um abraço, pastor João, está me ouvindo, eu creio que nesse momento ele está na Rádio Cristalina apresentando um programa também. Mas se estiver nos ouvindo ou vai ouvir, quem sabe depois, receba então meu abraço também, muitos anos de vida. Aninha Pires de Lima, estou assistindo esse maravilhoso programa. Hoje preciso muito de oração. Não estou muito bem de saúde. Que Deus me abençoe. Amém. Deus abençoe, Maninha. Deus abençoe, Valdir. Vamos estar orando aqui um pouco mais. E com certeza, Papai do Céu estará entrando com providência. Meu amigo Jair Domingues, boa tarde, meu irmão. Tudo certo? Tudo bem? Graças a Deus, Jair. Um abraço. Você juntamente com a tua família. É minha filha Eduarda Bresolim, lá de Passo Fundo. Estamos aqui na escuta, meu pai, está dizendo ela. Deus te abençoe, amém, Eduarda. Você, o Vini, aí um abraço. Eu amo vocês também. Deus abençoe de uma forma toda especial. Nosso irmão Linda Lazarim Xisté, dando aqui a paz do Senhor Jesus, irmão. Isso, irmão Linda, para a senhora também. Alice Valdomiro, um abraço. Deus abençoe vocês. Vina Azevedo, quero pedir oração para meu irmão Délcio Fortuna. Ô Vina, Oscar, um abraço para vocês. Aí o que houve com o Délcio? Se puder deixar registrado aí, vamos estar orando sim. E Papai do Céu vai estar abençoando grandemente. Maldine Clay, Keila, Deus abençoe imensamente, está dizendo ela aqui. Estamos na escuta, Lauvina. Aqui a Keila e a Valmira. Roda um hino para o nosso elevo espiritual. É o próximo, então. É o próximo, Keila, você e com a tua família, mamãe. Sempre ouvindo a nossa programação, muito obrigado pela companhia. E o próximo louvor já vamos ouvir agora mesmo, meu amigo Edson, chegando mais uma canção bonita. E é para o elevo espiritual aí da Keila e de todos os demais que estão ouvindo a nossa programação.

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1: Glória a Deus, voltamos aqui para conversar com você um pouquinho mais. É minha saudação, meu amigo, meu irmão Valmir Ritchie, ouvindo a nossa programação. Ediclé da Silva Ritchie, meu irmão Miguel, um abraço, Deus abençoe vocês, Marcelo. É, o Moisés aí, pessoal que estão com certeza trabalhando. Deus abençoe vocês, um dos nossos patrocinadores aqui também. Aos demais amigos e irmãos ali da linha entrada, meu amigo Careca, um abraço, meu irmão, Deus abençoe a tua vida, você com a tua família aí. É, meu irmão Romildo e família, Deus abençoe vocês também. É, também lembrando aqui do meu querido irmão e amigo Roberto Kurtz, é proprietário aí do Mercado Aliança. Ô Roberto, você juntamente com toda a equipe, com certeza aí já trabalhando, é, recebendo os clientes, aguardando chegar aí, Deus abençoe, meu Marcelino Kurtz e família também. Sempre ouvindo a nossa programação. Alô, irmão Pedro Adair. Alô, irmã Maria Honorica. É, casal abençoado, Deus abençoe vocês. Pastor Hermindo Zene Benedetti, nossa querida irmã Isalina, Deus abençoe vocês, estão nos ouvindo nessa tarde. Recebo o nosso abraço, a nossa gratidão a Deus pela vida desse servo de Deus, que gastaram as suas vidas, aleluia, aí na obra do Senhor Jesus. Alô, meu irmão Celso Lira, dando paz, seu irmão, teu programa é uma bênção. Obrigado, irmão Celso. É, vocês também são bênção de Deus na minha vida. Pessoal aí do Lajado Bonito, irmão Lourdes, irmão Jonas Fiorizzi. É, também ali a família Bresolim, meu amigo Ademar Caldeirão, dona Bete. Um abraço a essa família querida, sempre ouvindo a nossa programação. E a todos os demais aí dessa comunidade e das demais comunidades interioranas. Recebo o nosso carinho, a nossa gratidão a Deus pela vida de cada um de vocês. E saibam disso, Jesus ama vocês. É, Jesus tem a solução para o problema de cada um de vocês nessa tarde. Creiam. E no momento da oração vamos orar junto e com certeza Deus vai estar realizando uma obra muito maravilhosa. Alô, minha irmã Jovita Fátima dos Santos, alô, irmão Sérgio, pessoal da linha Brasil, minha querida irmã ali, Ibraína, o serva de Deus, no nome dela, eu abraço a todos os demais familiares, pensa numa mulher de oração, mulher guerreira, que está ali sempre orando, intercedendo em nosso favor. Deus abençoe, irmã Ibraína. Deus abençoe, irmã Juvita. Ela está dizendo aqui a paz do Senhor. Estamos na escuta. Um abraço ali para o Everton, Everaldo, Liel. Eita, a família é grande demais. Eu vou esquecer algum aí, então. No nome desse, eu abraço a todos vocês aí, tá bom? É também nossa irmã Rosane Claudicílio Spironello, aí do Boa Vista. Um abraço, pessoal aí do Boa Vista. Deus abençoe vocês. Obrigado pela companhia. Também aqui a Grace Nunes, dando boa tarde na paz do Senhor. Alô, Grace Preto. Instituto da Teleentrega. E a gurizada toda sempre ouvindo a nossa programação. Muito obrigado, Deus abençoe vocês. É, vamos ver quem mais adentrou aqui. Andréia Comel, boa tarde, estamos te ouvindo. Ô, Andréia, um abraço. Deus abençoe você, o Vinícius, Dona Albani. Pessoal lá da secção Consoladora Cacique Duble, família Dedéia, família Chaves. Sempre ligadinho, é onde nós deixamos as nossas raízes ali. Que Deus abençoe vocês, obrigado pela companhia. Juliana Marini, boa tarde, Deus abençoe. Da mesma forma, Juliana. É, meu amigo Claito, já tinha mencionado vocês aqui no início, mas torno a mandar mais um abraço, meu grande amigo Arthur. Deus abençoe você também, Arthur, tá bom? Muito obrigado pela companhia de vocês. É, e antes de ouvir o próximo louvor, querido, só lembrando que amanhã, querido, amanhã, é dia 4, é o dia de nós irmos às votações. É, temos mais aí uma eleição pela frente. Estamos indo já para as últimas horas aí. E amanhã é o dia de nós depositarmos o nosso voto. Por isso, eu te digo nessa tarde, ore a Deus. Ore a Deus, peça a direção. É, não vote aí pela tua emoção, aí pela o barulho todo que vem acontecendo, não. Mas você que é uma pessoa ciente, você que tem uma sabedoria, você que preza pela tua família, você que preza pelos bons princípios da família, pela boa conduta de uma comunidade, veja bem, analise as propostas aí dos governos, presidente, governadores, deputados, senadores, e vote, querido, com o coração. Porque depois são 4 anos. E aí não adianta depois nós vir reclamar e dizer, mas isso está errado, aquilo não está dando certo. Mas e no momento que nós somos? Ah, o voto, ela é uma arma. E nós temos que depositar ela com consciência. E muitos dizem, ah, mas eu não vou votar porque... Não, faça teu trabalho de cidadão. Vai, deposite teu voto. Mas olhe bem, como já falei anteriormente. Se você ama a tua família, se você quer ver o bem dos teus filhos, se você quer ver a prosperidade deles, quer ver eles crescer no mundo onde realmente a igualdade permanece, a distinção de gênero permanece, então você pode analisar bem certo, ir tranquilamente e depositar o teu voto, e você vai ver que com certeza as coisas mudarão, tá bom? Meu abraço, meu carinho todo especial para você, faça isso amanhã. E depois vamos aguardar o resultado. Alô, minha irmã Ana Rita Rotman, dando paz ao seu irmão. Deus abençoe vocês. Marta Maria de Lourenço, a paz do Senhor Jesus, irmão Lauvir e ouvintes. Deus abençoe a todos na escuta do programa. Vamos cantar, meu amigo Edson, mais uma canção. Eu creio que é louvor, canção e louvor. Deus cuida de ti, essa mesmo. Vamos ouvir, ó. Deus está cuidando de você, querido. Não se assuste, não se preocupe, descansa nele, porque ele está cuidando de você.

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1: Muito bem, queridos. Queremos convidar você para amanhã. Amanhã tem ali um congresso das crianças, exatamente. Congresso das crianças. Um grande abençoado culto amanhã à noite. Você é bem-vindo a participar. Terça-feira, aquele culto de ensino. Quarta-feira, Bairro Vila Nova. Sexta-feira, Bairro Vila Nova. E a obra do Senhor prossegue. Lembrando que dia 17, meu amado, nós vamos ter à tarde... uma tarde da alegria, podemos assim dizer, em homenagem ao Dia das Crianças, que vai transcorrer dia 12, mas nós vamos estar fazendo no dia 17 no bairro Vila Nova. É um grande evento ali, já foram adquiridos, ou melhor, contratados brinquedos para as crianças, brinquedos infláveis, cama elástica, são vários brinquedos que vão estar ali. Já conversamos com o pessoal do trânsito, vão estar fechando as ruas. Então você que tem aí teu filho aí no bairro Vila Nova, enfim, na cidade aí, venha lá no dia 17, claro, se o tempo permitir. Nós vamos estar fazendo, vai ser ao ar livre ali, vai ser uma tarde muito especial, porque nós temos um lindo trabalho com as crianças. Aproximadamente ali 8 anos já, trabalhando com as crianças do bairro Vila Nova, já temos visto muitos resultados. Hoje já são 2 grupos de crianças e também adolescentes. Hoje está ali o irmão Eduardo Mandara com as crianças e também o irmão Luciano e irmã Marília ali com os adolescentes no domingo pela manhã. E os pais estão vindo, eles vêm lá na quarta-feira, deixam as crianças na escola e eles vêm assistir o culto com nós. E isso tem sido bênção de Deus para aquelas famílias e também para aquele bairro todo ali, tem sido abençoado pelo Senhor Jesus. Então venha participar com nós aí nesses dias e vai ser dias muito memoráveis, com certeza. Eu quero enviar minha saudação antes de ouvir mais parte aí de um louvor. Não, já estamos indo quase para a agenda, né? Exatamente. É o irmão Wander Araújo. Está ouvindo nossa programação. Deus abençoe meu amigo Devar de Quadros também. Deus abençoe Devar também. A Solange Kolvaski aí de... eu creio que é São João da Ortiga. Obrigado, Solange. Deus abençoe tua vida. Miguel Kuhn também ouvindo a nossa programação. E muitos outros que estão assistindo e ouvindo. Receba o nosso abraço, querido. E o nosso carinho todo especial.
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1: Muito bem, meus amados, chegou o momento de nós trazer aqui uma reflexão da palavra de Deus para o teu coração nessa tarde. Eu não sei a maneira que você está se encontrando, triste, abatido, cabisbaixo, quem sabe com problemas para resolver, quem sabe a enfermidade chegou até você. Problema familiar, problema no casamento, no trabalho, na sociedade, com a vizinhança, enfim, querido. E quando nós começamos assim, é porque muitas vezes, meu amado, está faltando algo da parte de Deus vir até nós. Então, e você vai se tornando cansado, afadigado, e os problemas chegam até você e você não vê uma saída, uma solução para o teu problema. Mas eu trouxe uma palavra no iniciar desta programação, Mateus 11, 28, onde a Bíblia Sagrada diz assim: vinde a mim, todos os que estáis cansado e sobrecarregado, e eu vos aliviarei. Aqui Cristo Jesus está fazendo um convite, meu querido, para todas as pessoas, indistintamente da posição, do credo, o seu nível pensador. Ele fez este convite porque ele tem um alívio. Ele pode sim aliviar a canseira da vida do ser humano. A fadiga não é aquele cansaço físico que a gente sente no nosso dia a dia, no nosso trabalho, não. Mas sim, meu amado, é o cansaço espiritual. É a alma que fica sobrecarregada. É a alma que começa a ficar sedenta, aprisionada, e o ser humano, lá o seu ser interior, ele já não vê mais uma saída. E aí as coisas começam a acumular-se. O teu psicológico começa a ficar abalado. E você já não vê mais uma porta se abrindo para você poder passar. E isso vai causando, querido, um estresse. Vai causando uma ansiedade tremenda na vida do ser humano, e chega um ponto que esta pessoa ela já vai ter que ir para

chegar até Jesus, Lauvir. É como estamos nesta tarde ouvindo o programa de rádio, ouvindo esta programação. É quando tu lê ali uma literatura evangélica que alguém entrega nas tuas mãos e te faz um convite para você entregar a tua vida para Jesus. É quando você está ouvindo louvor que fala profundamente, como nós acabamos de ouvir, eu cuido de ti. E ele cuida mesmo, mas para que ele tenha esse cuidado especial, nós precisamos fazer a nossa parte. Nós precisamos entregar para ele. Nós precisamos apresentar para ele a nossa vida e dizer: Senhor Jesus, é desta e desta e desta forma que eu estou enfrentando esta batalha, que eu estou enfrentando esta luta, e eu sei que eu ouvi a tua palavra e eu creio que o Senhor pode mudar a circunstância da minha vida. E isso tem acontecido diariamente. Temos ouvido testemunho de pessoas que têm participado de um culto, tem assistido os louvores, ouvido a mensagem da palavra de Deus, e no final elas têm recebido a oração da fé. E a Bíblia diz que a oração da fé, ela pode muito em seus efeitos. Então, meu amado, e as pessoas se tornam uma nova criatura em Cristo Jesus. Aquele cansaço, aquela fadiga, aquela preocupação, aquela insônia, aquela falta de atitude dentro de si, aquilo começa a ir embora e uma nova vida começa a nascer, uma nova esperança começa a adentrar na vida do ser humano. As coisas velhas passam e tudo começa a se fazer novo. Mas você pode estar aí preocupado e dizendo: Lauvir, mas eu já tenho minha idade avançada, eu já sou uma pessoa de idade, como é que isso pode se tornar novo? Eu não estou falando do físico, mas aqui está falando do espiritual, o nosso homem interior, a nossa alma, a sede das nossas emoções, dos nossos sentimentos, ela fica muitas vezes encarcerada, ela fica presa e ela vai sendo sufocada, querido, e ela não consegue mais ter este alívio. Mas quando nós ouvimos a palavra, a Bíblia diz que a nossa fé vem pelo ouvir, e ouvir da palavra de Deus. Vem pelo ouvir e ouvir da pregação da palavra de Deus, Romanos 10:10. Então, se você está ouvindo a palavra de Deus e você está adquirindo fé, nessa tarde está chegando a tarde do alívio do teu cansaço espiritual. É a tua alma que está sedenta, é a tua alma que está clamando por socorro. Disse o salmista Davi no Salmo 42, se não me falha a memória, e exatamente o verso 5, ele disse: Por que te abates, ó minha alma? Por que te perturbas dentro de mim? Espera em Deus, pois ainda o louvarei, a ele meu auxílio e Deus meu. O salmista Davi estava aqui, a sua alma anelando por Deus. Ele começou a dizer no verso primeiro: Como suspira a corça pelas correntes das águas, assim por ti, ó Deus, suspira a minha alma. A minha alma tem sede de Deus, do Deus vivo. Oh, aleluia! Quando irei e verei e me prostrarei perante a face do meu Deus? Ele passou por esse momento de sequidão, ele passou por esse momento de afastamento de Deus, mas chegou um momento que a sua alma começou a clamar, a sua alma começou a gritar. Dentro de si parece que algo queria expor para ele a situação que estava vivendo. E chegou um momento que ele disse: Eu tenho que me apresentar ao Deus vivo, ao Deus que cuida, ao Deus que zela por mim. Meu amigo que está me ouvindo, quem sabe você que andou já na presença de Deus. Eu falo para você, filho pródigo, para você que se afastou do Senhor, para você que procurou os prazeres deste mundo, tentando aliviar, tentando por uma curiosidade adentrar por este caminho. E hoje a tua alma está sedenta aí dentro de você. Hoje a tua alma está faminta aí dentro de você. E você já não encontra mais uma saída. Mas o Espírito Santo de Deus nesta tarde fala contigo dizendo: Aleluia, venham a mim, você que está cansado.

cansado, você se cansou, você pensou que encontraria o alívio e veio mais carga ainda sobre você, mas ele está dizendo, você que está cansado, sobrecarregado, eu vos aliviarei. Tomai sobre vós o meu jugo e aprendei de mim, que sou manso e humilde de coração, e acharei descanso para a vossa alma. O jugo de Jesus é leve, o fardo dele é leve, tudo que ele tem, ele só quer é obediência, ele só quer a renúncia da nossa parte e entregar para ele, e ele vai cuidar, porque o meu jugo é suave e o meu fardo é leve. Deus está fazendo um convite para você nessa tarde. Ele está te convidando para chegar até Ele. Mas você tem que vir da maneira... Você está dizendo, mas minha vida está de uma forma... É desta forma que Ele está te convidando. É deste jeito que Ele está te chamando para vir por perto dEle. Porque Ele quer entrar com providência divina. E Ele quer saciar a tua sede e a tua fome espiritual. Vamos ouvir mais parte de um louvor, Edson. Tem ainda aí mais um aí, né? Nós vamos ouvir parte de um louvor e eu já volto para orar por você. Mas não deixe passar a oportunidade. É hoje o dia aceitável.

Glória a Deus, glória a Deus. Jesus está chamando. Quem irá fazer missão? Nós estamos aqui fazendo a nossa parte, mas Deus conta contigo também. Querido amigo, irmão, você que está aí sofrendo, você que está se debatendo de um lado ao outro e não encontra uma saída, chegou nesta tarde a saída para os teus problemas. Jesus disse: eu sou a porta, aquele que entrar por mim, entrará e sairá. Ele disse: eu sou o caminho, a verdade e a vida, ninguém vem ao Pai a não ser por mim. Ele disse: eu sou a fonte d'água viva, aquele que beber desta água nunca mais tornará a ter sede. Ele disse: eu sou o pão da vida, quem comer desse pão nunca terá fome. Ei, meu amigo, não sei a maneira que você se encontra nesta tarde, mas eu quero orar por você e com você nesta tarde. Toma uma posição diante de Deus e Ele quer aliviar o teu cansaço. Vamos orar aqui pelo Décio, pela Lorena, Ninha, enfim, vários pedidos de oração chegaram até nós nesta tarde. E você que está aí do outro lado, deixe teus afazeres, se puder, e se concentre agora e vamos estar orando. Senhor nosso Deus, bondoso Pai, nós te damos graça, nós te louvamos, meu Deus, por mais uma oportunidade, por mais um momento poder estar na tua presença, Senhor. Eu sei que são muitas pessoas, Pai, que estão nos ouvindo através do rádio, através da live, mas enfim, Pai, aonde tiver alguém orando comigo nesta tarde, mesmo eu não conhecendo, mas o Senhor conhece, Pai, os mínimos detalhes da vida do ser humano, e a tua palavra diz que antes que saia uma palavra que se forme na nossa boca, o Senhor já sabe aquilo que vamos pronunciar. Por isso, Pai, entra em ação agora segundo a tua vontade e o teu querer. E em nome de Jesus, Pai, alcança a vitória para este homem, esta mulher, esta criança, este jovem extensão agora, Senhor, curando as enfermidades, libertando da opressão maligna e dando o alívio do cansaço, da canseira da alma que este homem, esta mulher está sentindo. Olha aqui pro Décio, meu Deus, a Lorena, a Ninha, que pede as nossas orações, Pai. Eu não sei, quem sabe algo especial que eles estão pedindo agora, mas eu te peço, Pai, encarecidamente, estende as tuas mãos e socorra essas vidas nesta tarde, segundo, Pai, o teu querer, é a nossa oração em nome de Jesus. Amém. E amém. Meus queridos irmãos e amigos, estamos finalizando mais um programa de missões. Obrigado, Edson. Obrigado, Vintes. E até sábado que vem, querendo Deus, um bom final de semana, uma boa eleição amanhã e um bom ano ou um bom mês de outubro para todos, em nome de Jesus. Amém.

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5: Alô, alô, meu povo! Alô, gente amiga! Estamos de volta, estamos chegando para mais uma edição do programa Sábado Show aqui na Sananduva FM, a rádio que todo mundo ouve. Eu mesmo, Edson de Costa, estou no ar a partir de agora para comunicar para você do interior, para você da cidade, para você das cidades vizinhas. Alô, gente amiga, alô, família! De agora até às 5 da tarde, tem música, tem alto astral e muita comunicação sobre o meu comando, aqui na 97 Sananduva FM. Olha que maravilha, mas eu não tô sozinho não, do outro lado do rádio tá você, meu amigo, tá você, minha amiga, alô família. 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Dito isso, meus amigos, eu digo para você dar volume no rádio, porque até às 5 da tarde tem música, tem alto astral, como eu sempre digo. E é claro, tem aquela comunicação direcionada para você, meu amigo, minha amiga, porque aqui o amigo do povão tá no ar. A partir de agora, vamos trazendo o primeiro bloco musical. Alô, você, boa tarde! Olha a hora, 2:08, 2:08, é 3 de outubro de 2026. Música na programação da Rádio Mais Ouvida.

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7: Legal, meu povo maravilhoso. Alô você, meu amigo. Alô você, minha amiga. Tá sintonizado na 97, tá sintonizado no Sábado Show, tá na melhor programação, tá no melhor programa. A rádio que abrange mais de 40 municípios no ar, do jeito que você gosta. Gente, já tem mais música, fique ligado comigo. 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É sábado show, claro, sempre por aqui na programação da 97, a rádio que todo mundo ouve. 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Seguimos por aqui, do jeitão que você gosta, claro, com a melhor programação e a melhor música.
8: Olha a hora, minha gente, agora 2h26. Temperatura no centro em Sananduva em 24 graus. E por aqui a música não para, né? Vamos que vamos, até às 5 da tarde com o Sábado Show.

0: melhor música na melhor rádio, meu povo. Nando Moreno e o Remeleixo, bom demais, né? Má sorte! Ainda passou por aqui o Champion. Eu acabo voltando, indústria musical, aviãozinho. É ou não é a melhor programação? Diz pra mim! Na Sana do BFM até às 5 da tarde. Tem música, tem alto astral, tem muita coisa bacana. Agora 24 para as 13, vou fazer um intervalo comercial e volto já. 97.7.
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0: De volta, de volta. Olha, mais um super bloco entrando no ar por aqui na programação da Sananduva FM nesse dia 13 de outubro do ano de 2026. Olha que maravilha. É sábado show na Rádio Mais Ouvida. Estamos aí para mais de 40 municípios. É mole o que é mais? Então, a melhor música, a melhor programação para você, sempre comigo, Edson da Costa, todos os sábados por aqui. Você tem encontro marcado comigo, né? Olha que maravilha. 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E o programa Sábado Show, claro, sempre, sempre até às 5 da tarde, com um jeito diferente de fazer rádio. 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E o programa Sábado Show dá sequência por aqui, claro, nesta tarde maravilhosa, sempre com a melhor programação e a melhor música pra você. Olha a hora, 16 para as 3. Céu e cantos, abrindo mais uma, 24 graus. E o sol deu aquela escondidinha básica, né? Vamos que vamos, meu povo.

0: de sertanejo, irmão da lua, amigo das estrelas, banda Mercosul na nossa programação. Você sabe que volta. Olha, também passou por aqui o Céu e Cantos, Morena Misteriosa. Só toca as melhores aqui no Sábado Show, que tem um jeito diferente de fazer rádio, não é? Olha a hora, agora faltam 7 minutos para as 3 horas da tarde. 7 para as 3. Eu vou para o intervalo comercial. E a música tem Silverson chegando, fiquem ligados.
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4: Muito bem, meu povo, de volta por aqui na programação da 97 Sananduva FM. Esta é a rádio que todo mundo ouve, esta é a rádio que está para mais de 40 municípios. É mole o que é mais? Aqui tem informação, aqui tem música, aqui tem alegria sobre o nosso comando. 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Alô você, meu amigo, alô você, minha amiga, alô família. É Sábado Show até às 5 com a melhor programação. E por falar em programação, tá chegando aí mais um super bloco musical pra você. Pontualmente 3 horas da tarde, 24 graus e o sol vai, vem, vem, vai. E a gente aqui traz mais música. Boa tarde pra você.

0: a melhor programação do seu rádio, com de Paulo e Paulino, amor de primavera, Porto do Som, Deus me livre. E ainda a banda Silverson, Boca a Boca. E aí, tá de boa? Tá na cena do FM em mais um Sábado Show, não é? Olha a hora, 3:09, 24 graus.
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0: Legal, legal, legal, minha gente. Estamos de volta na programação da 97 nesta tarde maravilhosa, né? É final de semana, sabadão de 3 de outubro do ano de 2026. Eu mesmo, Edson da Costa, por aqui, sempre com muita alegria, alto astral. Você do interior, você da cidade, tá no cargo, tá no trabalho, assim como eu, nosso carinho, nosso abraço, né? E que você tenha um final de semana maravilhoso. E é claro, sempre muito consciente. 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Olha que maravilha. Também a gente vai dando sequência por aqui. Agora sim vai chamar o nosso amigo Marcos Fracasso, nosso amigo Bala, para aquele recado bacana nesse sabadão maravilhoso aqui no Sábado Show, né? Alô, meu amigo Bala, Marcos Fracasso, muito boa tarde, seja bem-vindo.
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0: É Sábado Show, claro, sempre por aqui na programação da 97, a rádio que todo mundo ouve. 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Seguimos por aqui, do jeitão que você gosta, claro, com a melhor programação e a melhor música. Olha a hora, minha gente. Agora, 3h19. E a temperatura está em 24 graus. E o Sábado Show trazendo a melhor música no bloco para você. Não sei.

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5: Muito bem, muito bem, muito bem, meu povo querido. Alô, meu povo maravilhoso. Olha, mais um bloco entrando no ar por aqui nesse 3 de outubro. Oh, maravilha. É o primeiro sábado show do mês de outubro de 2026, né? Iniciando aí mais um novo ciclo, mais um mês. Olha que maravilha. 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

0: Olha o Michel Teló. Aí, a roça vence, meu amigo. O Rogério Magão e manda o coração pirou. Também o Amado Batista larga tudo e vem correndo. Olha a hora, 18 faltando para as 4 da tarde. E a gente segue por aqui do jeitão que o povo gosta. Bora pro intervalo e eu volto já.
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0: Estamos retornando, meu povo. Alô, você do interior, alô, você da cidade, dos bairros, está no carro, está no trabalho, assim como eu. Alô, amigas dos salões de beleza de toda a grande região. Meu abraço, meu carinho. Obrigado pela audiência de todos os sábados, vocês que nos acompanham por aí. Ô, coisa linda. Vamos que vamos, meu povo amado. É o programa Sábado Show. Lembrando que eu vou bater um papo legal, né? 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
1: Valeu, Bencato! Grande Bencato! Obrigado pela tua audiência aí, meu querido. Vamos que vamos! Agora 9, faltando para as 4 da tarde, meu povo. Música! Música!

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1: Muito bem, gente. Olha, fechou mais um bloco por aqui na nossa programação desta tarde.
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1: Pião, todo tatuado. Olha quem cantou. Foi Geninho com Mariana Fagundes. É o Pião todo tatuado, né? Olha, também ouvimos aí o Calmon, Ela é Fatal. Também ouvimos neste bloco aí o São Francisco, já virou loucura.

legal, minha gente. 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
0: Muito bem, valeu, Henrique! Esse é um programa Sábado Show com um jeito diferente de fazer rádio. Olha a música, agora 4:09, tá por aí a banda ativa, Lado Bom do Pecado, meu amigo. Temperatura 25 graus, tá subindo, tá subindo. Boa tarde, meu povo.

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5: Muito bem, meu povo, de volta por aqui na programação da 97 Cena do FM. Esta é a rádio que todo mundo ouve, esta é a rádio que está para mais de 40 municípios. É mole, o que mais? Aqui tem informação, aqui tem música, aqui tem alegria sobre o nosso comando. 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Alô você, meu amigo, alô você, minha amiga, alô família. É sábado show até às 5 com a melhor programação. E por falar em programação, tá chegando aí mais um super bloco musical pra você.

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4: De volta. Olha, mais um super bloco entrando no ar por aqui na programação da Sananduva FM nesse dia 13 de outubro do ano de 2026. Olha que maravilha. É sábado show na Rádio Mais Ouvida. Tamo aí pra mais de 40 municípios. É mole o que mais? Então, a melhor música, a melhor programação pra você sempre comigo, Edson da Costa, todos os sábados por aqui. Você tem encontro marcado comigo, né? Olha que maravilha. 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E o programa Sábado Show, claro, sempre até às 5 da tarde, com um jeito diferente de fazer rádio. 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E o programa Sábado Show dá sequência por aqui, claro, nesta tarde maravilhosa, sempre com a melhor programação e a melhor música pra você.

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7: Legal, meu povo maravilhoso. Alô você, meu amigo, alô você, minha amiga. Tá sintonizado na 97, tá sintonizado no Sábado Show, tá na melhor programação, tá no melhor programa. A rádio que abrange mais de 40 municípios no ar, do jeito que você gosta. Gente, já tem mais música, fique ligado comigo. 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É sábado show, claro, sempre por aqui na programação da 97, a rádio que todo mundo ouve. 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Seguimos por aqui, do jeitão que você gosta, claro, com a melhor programação e a melhor música.

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6: Muito bem, meu povo, de volta por aqui na programação da 97 Sananduva FM. Esta é a rádio que todo mundo ouve, esta é a rádio que está para mais de 40 municípios. É mole, o que mais? Aqui tem informação, aqui tem música, aqui tem alegria sobre o nosso comando. 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Alô, você, meu amigo, alô, você, minha amiga, alô,

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2: Muito bem, minha gente, muito bem. Olha, chegamos ao final de mais uma edição do programa Sábado Show aqui na Sananduva FM. Olha só, tivemos aí com vocês desde as 2 horas da tarde, trazendo informação, trazendo música e, é claro, animando a sua tarde com muita energia positiva aqui na Sananduva FM. E eu prometo a vocês que sábado que vem, a partir das 2 da tarde, de retorna por aqui com mais alegria, com mais música e com muito mais alto astral na programação do Sábado Show. Valeu, gente amiga! Um abração do Edson da Costa, bom final de semana e até!
3: Tá explicado. Suas conversas temporárias que depois de 20

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0: Muito bem, estamos chegando no seu rádio com a voz do Pampa, 17 horas e 7 minutos, hoje, 13 de outubro de 2026. 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João de Almeida Neto, abrindo os trabalhos de hoje por aqui, cantando para toda essa gauchada as razões do Boca Braba.
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0: Muito bem, Pedro Hortaça, Timbre de Galo. Fechando por aqui o primeiro bloco da programação. E também ouvimos João de Almeida Neto, né? João de Almeida Neto cantando As Razões do Boca Brava. 17 horas e 17 minutos. A Voz do Pampa volta na sequência, logo após o nosso show de intervalo comercial. Chegando por aqui. Continue com a gente.
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0: 23 graus em Sananduva.
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0: Estamos de volta. Voz do Pampa e final de semana cheio de ofertas. 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Vamos dando sequência por aqui, sorvendo aquele mate para lá do especial e ouvindo César Passarinho cantando pra gente aí, ó, na paz do galpão.

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11: Sananduva FM, 17:34, 5:34.
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11: O mercado da soja encerrou a semana sob pressão sazonal em Chicago e cautela com eleições e câmbio no Brasil. O mercado vive momento de transição, de olho no avanço do plantio e também no clima brasileiro. Os negócios foram mais lentos internamente. E os futuros do milho em Chicago acumularam perdas de quase 6% em semana marcada por surpresas que veio lá de fora com os novos números divulgados pelo USDA. Analista acredita em volta das altas na Bolsa de Chicago, mas aponta uma possível pressão nas cotações aqui no mercado interno, mais precisamente na B3. Falando um pouquinho também sobre o açúcar que disparou e bateu a máxima de um ano e meio, né, lá em Nova York, com risco climático aqui no Brasil. A forte alta foi sustentada por riscos climáticos aqui no mercado interno e também lá fora na Ásia, além de projeções e déficit global de açúcar nas próximas safras. Falando do café, subiu mais de 1% em Nova York. Oferta apertada e incertezas com a próxima safra também mantém aí a volatilidade do café no mercado internacional. Soja encerrou a posição novembro 2026 em Chicago, com baixa de 6 pontos. O milho, o vencimento dezembro 2026, encerrou com 5 pontos negativos, e o trigo de forma estável, com vencimento dezembro 2026 também. O dólar encerrou com leve baixa de 0,08%, cotado a R$ 5,22.
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11: De volta por aqui, a Voz do Pampa, 5h38, oferecimento Ceneval Veículos, a revenda multimarcas mais conceituada da região. 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Vamos dando sequência por aqui. É nesse fim de tarde de sábado, hoje 13 de outubro, por Rudão Teixeirinha chegando. Nosso ouvinte aí solicitou e juntos vamos ouvir.

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4: Em Sananduva, 22 graus.
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4: Retornando por aqui com a Voz do Pampa, Salvador Motos, junto com a gente há 37 anos servindo motociclistas de Sananduva e região. 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Abrindo por aqui, Newton Ferreira, e canta pra gente aí, ó, Baralhando a Barbela, 1753.

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4: Sananduva FM, 18 horas e 3 minutos.
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4: Foi identificado como Diogo Antônio Timóteo, de 27 anos, o homem que morreu no acidente que aconteceu na manhã deste sábado, na RS-475, em Estação. Ele era morador de Getúlio Vargas e conduzia um Peugeot 307 envolvido na ocorrência. Conforme o novo boletim divulgado pelo Comando Rodoviário da Brigada Militar, o veículo seguia no sentido Estação RS-135 quando saiu da pista pelo lado direito. O carro cruzou a rodovia, saiu novamente pelo lado esquerdo e capotou diversas vezes antes de parar em uma lavoura. Diogo morreu no local, um passageiro também estava no veículo e foi socorrido pelo Corpo de Bombeiros, sendo encaminhado ao Hospital de Getúlio Vargas. O acidente aconteceu por volta das 5h20, no quilômetro 49 da RS-475. O atendimento da ocorrência mobilizou equipes de emergência e o trânsito chegou a ficar parcialmente bloqueado no trecho. Uma mulher foi condenada a 16 anos de reclusão pela morte da própria filha recém-nascida em Vacaria. A decisão foi tomada pelo Tribunal do Júri da Comarca durante sessão realizada no dia 24 de setembro. Segundo a sentença, a criança morreu por asfixia mecânica. O crime ocorreu na tarde de 7 de abril de 2015, em uma residência do município. Conforme a denúncia do Ministério Público, a acusada teria ocultado a gestação dos familiares. O Conselho de Sentença reconheceu o homicídio qualificado mediante asfixia. Na definição da pena, o juiz Flávio Curvelo Martins de Souza considerou desfavorável a culpabilidade, levando em conta a vulnerabilidade da vítima e a conduta adotada após o nascimento. A condenação deve ser cumprida inicialmente em regime fechado e o magistrado também determinou a execução imediata da pena, mas cabe recurso da decisão. 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

0: Bem na porteira, é Cristiano Quevedo, largando a voz na programação e deixando ainda mais campeira aqui para nós. 18 horas e 17 minutos, intervalo chegando e já já estaremos de volta por aqui ao som do A Voz do Pampa, na Sanandu FM, nesse 13 de outubro de 2026, véspera de eleições no Brasil.
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0: Sananduva FM, temperatura de 21 graus e meio nesse momento em Sananduva.
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0: Muito boa tarde, nós estamos de volta, 18 horas mais 22 minutos, tempo parcialmente nublado daqui a pouco. A gente atualiza a previsão do tempo, mas adiantando, já dando aquele spoiler que amanhã, dia 4 de outubro de 2026, domingo de eleições em todo o Brasil, vai ser de chuva aqui para a região de Sananduva, né? Volumes consideráveis já a partir de amanhã que vão perdurar nos próximos dias também. Afinal, nós teremos um outubro com muita chuva devido aí a sob a influência do El Niño, considerado o mais forte de todos os tempos, né? Então, a gente tem aí um fim de trimestre aí com bastante chuva que vai se vindo e se confirmando. Muito bem, obrigado pela companhia. O Aderley de Tapejara, que está sintonizado com a gente aí, a música Bandeira dos Fortes, mateando na escuta da Voz do Pampa. Obrigado, meu amigo. Também a Luísa da Rosa, nossa amiga aí da Lagoa Vermelha, nos desejando um ótimo final de semana. E nós aqui, claro, retribuindo todo esse carinho para a Luísa aí na Lagoa, que também está no costado da Sananduva FM, mais precisamente na Voz do Pampa. Newton Ferreira, aguaceiro, cantando para a gente às 18h23.

0: Muito bem, Os Farrapos, Chimarrão ao Pé do Fogo. Nós ouvimos também Newton Ferreira, aguaceiro aqui na programação. 18 horas mais 30 minutos, continue sintonizado. A gente volta na sequência com mais A Voz do Pampa até as 19 para você.
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7: Nesse momento em Sananduva, tempo parcialmente nublado, temperatura 21 graus aqui no centro da cidade. Amanhã, domingo, dia 4, domingo das eleições, vai ser de chuva ao longo de todo o dia. 31 milímetros é a probabilidade aí e o volume, né, de 31 milímetros que pode chegar sobre a região. Temperatura mínima de 15, máxima de 24 graus. Segunda-feira, dia 5, mais um dia de tempo instável com chuva, 25 milímetros é o volume esperado, temperatura mínima de 14, máxima de 19 graus. Terça-feira, dia 6, também segue aí com instabilidade, diminui, mas segue com tempo nublado e algumas pancadas de chuva, temperaturas mínima de 15, máxima de 21 graus. Chove ao longo de toda a semana aí, com volumes consideráveis aí na somatória. Nesse momento, então, mais uma vez, 21 graus e meio a temperatura aqui no centro, em Sananduva.
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7: 18 horas e 34 minutos.

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2: 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Obrigado pela companhia, vamos juntos para você que está nos levando na carona pelas estradas da nossa região. Os Serranos, essa vai para o nosso querido amigo aí da Tapejara, né?

0: Volmir Coelho, cantando pra gente aí, lá pro Quinto Distrito e Os Serranos, com Bandeira dos Fortes, arrematando também, participando nesse bloco da programação A Voz do Pampa. Voltamos já já.
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0: Sananduva FM, 20 graus e meio, a temperatura.
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0: 9 jogadores do Inter têm contrato terminando em dezembro. É, o Inter terá 9 jogadores do grupo principal com contrato se encerrando em dezembro. Entre eles estão titulares importantes, atletas que perderam espaço e outros que já não fazem parte dos planos para a próxima temporada. A situação financeira do clube, a campanha no Brasileirão e a nova regra da CBF para estrangeiros serão fatores determinantes nas decisões. A lista inclui o zagueiro Gabriel Mercado, o volante Vilagra e também Bruno Henrique, além do goleiro Roquete. E vamos falando também sobre o Grêmio. Renato arma time do Grêmio com 3 volantes. Renato Portaluppi vem testando nos últimos treinos uma mudança na escalação do Grêmio para a reta final do Campeonato Brasileiro. Diferentemente do que utilizou na reestreia contra o Palmeiras, o treinador está armando uma equipe com 2 zagueiros e reforçando o meia-campo com 3 volantes de maior contenção. Com Noruega suspenso pela 3ª cartão amarelo, né, diante do Remo, Danilo Barbosa vem trabalhando como titular. Contratado na última janela de transferência, o jogador soma 6 jogos pelo tricolor, sendo apenas 1 como titular.
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12: 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Na sequência, já chegando o programa Taliani Bonagente. A Voz do Pampa vai ficando por aqui, agradecendo pela sua participação, pela sua audiência, nossa companhia, aos nossos patrocinadores e anunciantes que estiveram nessas últimas 2 horas junto com a gente, levando a boa música do Rio Grande para você. Obrigado pela companhia, um bom domingo, bom voto, e a gente retorna aí amanhã com o Gaúcho. Sandro vai estar por aqui a partir das 9h30, Gaúcho Tempo e Memória, e às 10 horas da manhã, o Patrick Herência.

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6: 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Não, respondeu o motorista, falta ainda um burro. E faz o sinal, pode entrar.
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7: É, que sobre o mulo, né?
6: Que ele está nato, que ele vai mandar... se costa que ele já faz tudo aquele tempo lá no é rento a barca. Será de rio pescar? Tanto que ele disse, não, mas só com duas minhocas não podia pescar pouco. Porque ele era só um casal rento de cada bestioleta. Já tu visto? Avanti, Gusso, latite, siti com a outra banda.
5: Sim, um homem está sendo interrogado no tribunal. Quer dizer que, depois de sair da casa da vítima, escuta essa, gente. Depois de sair da casa da vítima, levando mais de 100 mil reais, 100 mil a conta, o senhor voltou. Ainda, o senhor ainda voltou para roubar as joias e as obras de arte da família. E ele disse, sim, senhor, seu juiz, pois eu lembrei que o dinheiro sozinho não traz felicidade.
6: Precisava de joias.
5: Brutos landrão. 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Pereira de Jundiaí, em São Paulo, nascido em Sananduva, na linha Gaúcho, família Maschio. 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
3: 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Um saludo, Vardasol. No hospital, o médico faz uma cara de consternado e comunica ao paciente: lamento informar, mas o senhor tem apenas uns 5 minutos de vida. Mas, doutor, não dá para fazer nada por mim? E o médico, tentando ser solidário, respondeu: ao máximo que eu poderia tentar nesse tempo é fazer uma massinha instantânea, que é miojo.
1: Miojo.
3: O máximo que posso fazer é uma massinha miojo nesse período. E essa outra ali, da Jandol Lidovino, contando para o Ademir, ele disse: Ademir, o médico aconselhou-me a deixar a bebida. E o Ademir disse para ele: e o que você vai fazer? E o Ledo prontamente respondeu: vendi o revólver. Assim. Sofá. Faltou dizer que aconselhou a deixar a bebida, porque a bebida leva ao crime. Daí ele vendeu o revólver, por isso. Faltou isso. História contada pela metade, ganhanca um pouquinho de graça, mas vamos em frente, italiano, bom gente, que paio. 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Comitê de Italianos no Exterior. Formado por um grupo de 18 conselheiros eleitos pela comunidade italiana e maiores de 18 anos, com o objetivo de representar os interesses da nossa comunidade italiana, um elo de diálogo que aproxima a comunidade com o consulado italiano. Quem pode participar? Os cidadãos italianos que moram no Rio Grande do Sul, ser maior de 18 anos, tá, aquilo que falei. Quem pode votar também deve ser cidadão italiano, acima de 18 anos, estarem inscritos na lista de eleitores. Cadastro dos italianos que residem no exterior e fazer a inscrição para votar. Como funcionam as eleições? Cada ano, cada 5 anos ocorre a renovara,

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1: 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O Lidovino vai fazer um vocal lá. E o Jean vai tocar a bateria lá também. Vai quebrar a pauta lá em São Paulo da Cruz. Vamos mazenar. E o Italiano e Buona Gente vai estar nessa festa, tá? Só pra avisar.
2: Desdoto de outubro agora.
1: Desdoto de outubro, né? Desdoto de outubro.
0: Sim. E qual perde?
1: Duas semanas e o carro. 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É nossa, é minha bira, não. É. 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
1: 8 e 3,
2: 19 graus.
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2: Do nosso Território Sertanejo. Programação show da sua noite. Obrigado pela sua audiência, né? Você que tá trabalhando aí, dando carona pra gente. Uma excelente noite. É o nosso território. Em minha comunicação, Jean Martinazzo. Muito prazer. 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Pessoal que acompanha a nossa programação, é o nosso Território Sertanejo, levando muita música boa pra você aqui na programação show da sua rádio. Tamo junto!
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2: 20 horas e 8.

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3: No território, 20 horas e 18.

0: Observatório Nacional. 20 horas, 29 minutos, 20 segundos. Observatório Nacional. 20 horas, 29 minutos, 30 segundos. Observatório Nacional. 20 horas, 29 minutos, 40 segundos.
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2: Acompanhe agora em rede nacional de rádio e televisão o pronunciamento do excelentíssimo senhor presidente do Tribunal Superior Eleitoral, ministro Cássio Nunes Marques.
3: Boa noite, cidadãs e cidadãos brasileiros. Amanhã, todos nós temos o mesmo compromisso: escolher as candidaturas que julgamos mais aptas para comandar os destinos do nosso país. Nestas eleições, teremos 5 cargos em disputa e 6 votos a serem registrados na urna. Acompanhe comigo. Primeiro, deputado federal, são 4 números. Depois, deputado estadual, com 5. Em seguida, o primeiro nome ao Senado. Na sequência, a indicação para a segunda vaga ao cargo de senador, ambos com 3 números. Finalmente, com 2 números, escolheremos quem ocupará os cargos de governador, presidente da República e seus vices, nessa ordem. Já deu para perceber que memorizar tanta informação não é uma tarefa fácil. A Justiça Eleitoral recomenda que você, antes de ir à sessão de votação, anote em um papel os nomes e os números das suas candidaturas escolhidas. No site do TSE e de cada TRE, existe um modelo de cola eleitoral. Basta imprimir. Para facilitar, acesse o QR Code na tela. Você também pode fazer a sua como achar melhor. O importante é lembrar de levar. Essa atitude simples garante a certeza do voto e ajuda a diminuir o tempo de votação. É importante lembrar que nenhum tipo de aparelho eletrônico pode ser levado para a cabine, inclusive o celular. Isso porque nossa Constituição estabelece que o voto é direto, secreto e tem valor igual para todos. Da mesma forma, é mandamento constitucional levar cada brasileira e cada brasileiro até a urna. Nesse sentido, instituímos de maneira inédita o programa Seu Voto Importa, que buscará em casa pessoas com deficiência ou mobilidade reduzida e as que vivem em comunidades remotas, incluídos os povos indígenas, os quilombolas e as comunidades tradicionais que já se cadastraram. Também investimos na qualidade das informações dirigidas à cidadã e ao cidadão. Formulamos um manual para o eleitor e o traduzimos para várias línguas indígenas. Isso porque tenho a convicção de que você, eleitora ou eleitor, deve estar no centro da atenção da Justiça Eleitoral. Trabalhamos todos os dias para cumprir essa missão. O voto é direito fundamental e o principal instrumento de participação na vida pública. Por meio dele, cada cidadã e cada cidadão dá a sua contribuição para definir os rumos do país. Lembre-se, a decisão pertence exclusivamente a quem vota. A urna eletrônica, que há 30 anos integra a experiência democrática brasileira, garantirá mais uma vez esse direito. Nosso sistema de votação, que se atualiza a cada pleito, reúne mecanismos de segurança, transparência e auditabilidade únicos no mundo. Nestas eleições, convidaremos os últimos 2 eleitores aptos a votar em cada sessão eleitoral do país para acompanhar o encerramento do processo de votação. A ele será entregue um boletim de urna com todos os votos registrados na sessão. O documento traz um QR Code que permite a comprovação do resultado por meio do aplicativo BU na mão. Faço agora um chamamento às candidatas, aos candidatos e seus apoiadores. Amanhã é o dia da liberdade do voto. Ameaças, assédio ou tentativa de interferência na vontade do eleitor, em qualquer de suas formas, serão prontamente reprimidas. Peço ainda o compromisso de todas as brasileiras e de todos os brasileiros com a qualidade das informações que circulam neste momento. Em caso de dúvida, recorram aos canais oficiais da Justiça Eleitoral. Checar antes de compartilhar é uma atitude simples e eficaz e que está ao alcance de todos. Registro agora meu agradecimento ao empenho das magistradas e dos magistrados, das promotoras e dos promotores, das servidoras e dos servidores da Justiça Eleitoral durante todo esse período, e especialmente das mesárias e dos mesários que voluntariamente dedicarão o seu domingo à democracia. A você, eleitora e eleitor, reitero o convite para comparecer amanhã à sua sessão de votação com o seu documento de identificação com foto e a cola eleitoral de papel preenchida. A Justiça Eleitoral estará pronta para receber você. Vote, exerça seu direito. Muito obrigado e excelentes eleições.
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0: o nosso território tá de volta, gente. Boa noite pra você, boa noite. Uma excelente noite, obrigado pela sua audiência. 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E o nosso território sertanejo dá sequência com muita música boa para você.
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0: 18 faltando para as 9.

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1: No território 15, faltando pras 9.

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